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fica sempre mais fácil com música. Sabia? A fórmula do sucesso está a deixar-se ir com estas horas de M80 Ballads. Eu sou o Nelson Miguel e fico consigo até às 2 da manhã.

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Já passa das 5, tu com o despertador em 80, olá, bom dia. Sandra Ferreira por aqui, até às 7 da manhã com a melhor música e a prova é que aí vem.

Um pouco de fé para hoje, véspera de feriado, todos os santos ajudam, não é? Vamos ter aí um dia com o céu pouco nublado ou limpo, mais nuvens no litoral oeste, agora até meio da manhã, e o vento continua com as suas rajadas a soprar forte na faixa costeira ocidental e também nas terras altas. Máximas para hoje, 25 graus aqui para Lisboa e também para Coimbra, 22 para o Porto, 33 ali para o interior, para a zona de Castelo Branco, e 34 de máxima para Faro. Vem aí 7 músicas seguidas, a começar com Cure, Friday, I'm in Love. 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

0: A Ivete Sangalo, que é sempre uma festa. Sim, estamos em véspera de feriado. Há quem esteja de férias. Portanto, está tudo certo. 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Quem vai ligar é a Vera Fernandes. Ah, pois é. Sorteio dia 19 de junho, 40 mil euros podem ir parar à sua carteira. Portanto, é levar isto a sério. Daqui a pouco ouvimos Prince com Purple Rain. Há também Body Talk e Cairo dos Táxi. Continuo ligado, bom dia.
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1: Hoje damos os parabéns a Errol Kennedy, baterista original dos britânicos Imagination. Nasceu na Jamaica e talvez tenha vindo já com o ritmo no sangue e o talento para a bateria. Formou os Imagination nos anos 80, até cada um dos elementos ter seguido o seu caminho. Continuou a carreira como músico e como produtor. E anos mais tarde acabou por relançar os Imagination com o nome Imagination featuring Errol Kennedy. Há mais música na M80 com os Imagination.

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4: E já tocou o despertador M80, seja bem-vindo. Tem um dia novo à estreia, terça-feira, 9 de junho e véspera de feriado, não é? Isto já ajuda a olhar para o dia de outra maneira.

Amor Eletro, de Marisa Liz, que tem um novo álbum tão lindo, a capa, tudo, as músicas, as letras, é tudo maravilhoso. 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E vamos aqui olhar para o tempo em previsão para hoje. Conto com uma terça-feira com céu pouco nublado ou limpo, mais nuvens no litoral agora até meio da manhã, e depois ao final do dia vento forte e com rajadas junto ao mar e nas terras altas. Máxima de 25 graus para Lisboa e Coimbra, 22 para o Porto, 33 para Castelo Branco e 34 de máxima para Faro. A seguir toca...

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0: Daqui a pouco, manhãs é 80, em véspera de feriado. Agora ouvimos a receita possível de ontem, nos macaquinhos no sótão.
1: Estamos nós, vamos ao jazz, ao inesperado.
2: Sim, ao
1: improviso.
2: Ao improviso, ou vamos lá. A vida não tem regras, compreendes, Ana Moreira.
1: Não sei se estou preparada para isso uma segunda-feira.
2: Eu tenho uma pancada. Enfim, não é só uma, mas enfim.
1: Uma de cada vez,
2: só tenho aqui 4, 5 minutos também. Eu tenho uma pancada por canais de culinária.
1: Sistas! Se me apanho no Vortex, não saio lá.
2: Sim, sinto que tu também trabalhas num canal culinário. Volta e meia.
1: Volta e meia, sim, no caso é que sim.
2: Exatamente. Eu apanho porque lá está. Está a dar um canal culinário e a Susana está a ver. É aquela coisa de, tal como, pronto, fazendo um estereótipo de género que nem sequer é muito justo, porque há obviamente várias exceções, é tipo, tal como há homens que têm sempre ligado na bola, independentemente do que é que está a dar. O Jorge é uma dessas pessoas.
1: Mas eu também.
2: Está a dar um fafo, não sei o quê, ele está a ver. Eu é culinária. Não interessa o que é que está a dar.
1: Temos sempre futebol lá a dar. Mais do que culinária até.
2: Pois. Por defeito, a minha televisão está ligada em canais de culinária, aquela coisa, quando é televisão para fazer companhia, a televisão enquanto eu estou a trabalhar, está ligada em canais culinários. Eu revejo programas, às vezes uns que eu já vi, às vezes eu tenho spoilers e comento com as pessoas à minha volta que não querem saber, como se fossem tipo, olha, ele agora vai derreter o chocolate em banho-maria numa tigela besca. Olha, ó, eu disse, está a derreter, é besca, eu disse. É um caso tão grave, que, o meu, que, e isto é rigorosamente verdade, o meu filho, em bebê, cumprimentava o Jamie Oliver quando passava por ele do televisor.
1: Oh, que
2: cumprimentava,
1: fofo.
2: Achava que se conhecia. O sacana nunca respondeu de volta, por isso é bem feito a história a falir-lhe os restaurantes. Acho bem, não falava ao meu menino, azarucho. Ora, o facto de eu estar sempre a ver receitas na televisão deu-me a falsa ilusão de que eu sou uma espécie de chefe a vilês por descobrir. Eu percebo imenso do assunto. Menos mal, eu podia ser viciada em programas de hospitais e ter a mania que sou capaz de fazer uma giroplastia sozinha.
1: Ainda bem que não.
2: Sei que não sou. Tal como eu tenho para mim que sou, mas eu tenho para mim que sou particularmente inventiva.
1: Eu acho não.
2: Portanto, o que é que acontece? Seguir receitas, nunca sigo tal e qual.
1: É mais ou menos.
2: Nunca sou capaz de seguir uma receita tal e qual como ela estava, por vezes com bons resultados, às vezes não tão bons resultados. Às vezes a receita está escrita de uma maneira com um propósito. Mas eu sinto sempre que seguir uma receita tal e qual faz de mim uma mulher do sistema, uma pessoa sem opiniões, uma amiga sem verve.
1: Gostas de desafiar, sim.
2: Portanto,
1: sim.
2: Eu ponho-me a inventar coisas como: a receita manda pôr 5 ovos. Eu só tenho 3. Não faz mal, é adaptar as quantidades dos outros ingredientes. Com uma balança? Procedendo à regra de 3 simples, única coisa de matemática que eu ainda sei fazer.
1: Claro que não, é o olho.
2: A olho.
1: Gosta.
2: Obviamente. A olho. Consistência não está bem. A pessoa abre o frigorífico e pensa: o que é que está aqui que eu posso juntar?
1: Exato, para fazer o efeito.
2: Que altera a consistência. E vai.
1: Havendo maisena...
2: Tudo! Havendo ou maisena ou leite nos diferentes espectros do que tu precisas da consistência, está tudo bem. Já foi água da torneira também. Outra coisa, a receita não manda pôr noz-moscada, mas bora, só se vive uma vez. A noz-moscada, meu bungee jumping, o meu vivo perigosamente, eu ponho noz-moscada em tudo.
1: É o frasquinho que dura uma vida,
2: sim,
1: nunca acaba. Compras um e fica, não sei o que é feito das indústrias da noz-moscada, porque não é um dá para o ano
2: não
1: inteiro.
2: Não dá para o ano inteiro.
1: A
2: noz-moscada que ela tem em casa já deve estar muito pouco moscada. Já aquilo moscado.
1: Ela está com carunhos.
2: Moscar já não deve estar. Outra coisa, a receita original leva natas. Eu só tenho maionese que passou do prazo quando o gosto ainda tinha bigode. Siga. Até porque eu e prazos é outro jazz da minha vida. Eu acho que os prazos é uma maneira de estar na vida que tu podes ou não seguir, compreendes?
1: Ok, viver no limite, não é?
2: Eu sou pessoa, volta e meia o Jorge dá-lhe uma raiva.
1: E começa numa ponta e vai tudo.
2: E começa, isto já não está, eu, mas isto está bom. E ele, Susana, isto passou do prazo há um ano, mas está bom, prova lá. Eu não vou provar isto, isto passou do prazo há um ano. Sou muito filha da minha mãe nisto. Outra coisa, a receita manda cozer numa forma redonda com 15 centímetros de diâmetro, 8 centímetros de altura. Mas eu penso, e o que é que aconteceu se eu cozer num funil entupido com papel de alumínio? Será que também dá?
1: É pá.
2: E faço. Se ficar incrível, sinto-me a Maria Lourdes Modesto de uma geração.
1: Lindo.
2: Pronto a ser untada em banha de porco e levada em braços pelas ruas e avenidas. Celebrada. Se ficar péssimo, eu culpo a receita original, aquela que eu não cumpri. Eu cumpro porque aí já me queixo que a receita original explicava mal. Porque, por exemplo, eles dizem que é para juntar farinha. Mas juntar farinha como? Esquerda para a direita e direita para a esquerda? União de facto? Como é que eu junto a farinha?
1: Claro.
2: Ninguém explicou.
1: Toda a razão.
2: Problema. Este talvez um pouco mais grave. Eu sou assim com receitas de bolos, comidas, pratos.
1: Sim.
2: Também sou assim com receitas de farmácia. Aquilo diz que é tomar 3 vezes ao dia durante 7 dias. Eu tomo dia sim, dia não, durante 2 semanas e meia o dobro da dose.
1: Não,
2: eu invento.
1: Não pode.
2: Eu sei.
1: Mas aqui
2: eu
1: a hipocondria cá ter um problema sério.
2: Mas
1: ouvir
2: eu
1: esta
2: acho
1: história.
2: Que desde que eu tomo, percebes? É mais ou menos...
1: O princípio então, está lá, não é?
2: Então tomo medicamentos, lá está, como se fosse jazz. Tipo, agora então trompete e tomo medicamento. Amanhã é tuba, eu não tomo. Tipo, suspeito que não é boa ideia.
1: Eu acho que não, Susana.
2: Eu sou assim. Eu improviso, percebes? Eu vivo o momento, compreendes?
1: E agora, lá está, faltava aqui um trompete, não é? Olha, por acaso até temos qualquer coisinha.
2: Tens?
1: Ah, mas é sim uma trompete real, mas é o que eu arranjo, porque é o jazz da vida.
2: É o jazz original dos reis.
1: Exatamente. Tu dizias.
2: As pessoas percebem de jazz agora que estou a gritar com a rádio, não é?
1: Pronto, é isto. Tiveste o teu trompete, meu
2: muito
1: amor.
2: Obrigada.
1: Muito obrigada. 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
0: E hoje há mais, às 8h45, nas manhãs M80, e também há mais macaquinhos no sótão para ouvir sempre que lhe apetecer na app Rayo, RAYO, nova app onde encontra tudo, muita, muita música boa, todas as rádios que fazem parte do universo da M80, há várias rádios digitais que pode ouvir também através do Rayo, os nossos podcasts, todos os conteúdos. 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Então, a seguir tocam os Foreigners.
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0: Olá, muito bom dia. Já são 7 da manhã. Boa terça-feira. Vamos atualizar as notícias? Contamos com o jornalista Miguel Laia. Bom dia, Miguel. Vamos falar das provas moda.
1: Bom dia. A maioria dos alunos do 6º ano faz hoje a última prova de monitorização de aprendizagem. É a de português, que estava marcada para quarta-feira da semana passada, dia que foi de greve geral e que obrigou a adiar a prova. O ministro da Educação garante que o enunciado de hoje é equivalente ao da semana passada e permite comparar os resultados. As comemorações do Dia de Portugal continuam hoje, desta vez em território nacional. Depois do Luxemburgo, o destino é os Açores. Mariana Serrano.
2: O lugar escolhido para as comemorações foi a Ilha Terceira. O Presidente da República chega hoje às 11 da manhã, hora local, meio-dia, em Lisboa. É a primeira visita de António José Seguro enquanto chefe de Estado aos Açores. Um dos pontos altos da agenda de hoje é a cerimónia do hastear da bandeira logo à tarde. Para amanhã, feriado 10 de junho, estão previstos os habituais discursos. Para além de Seguro, fala Miguel Monjardim, açoriano, especialista em geoestratégia, escolhido para presidir as comemorações.
1: António José Seguro, que viaja hoje para os Açores e ontem à noite esteve com a Seleção Nacional na cidade do futebol. O Presidente da República entregou a bandeira de Portugal, que espera ser usada na final da competição. Seguro deixou ainda um pedido.
3: O país acredita em vós. Façam-nos sonhar. Tragam para Portugal a taça que nos falta. Vamos todos torcer por vós. E eu acredito, com o vosso entusiasmo, com a vossa força, com a vossa fibra, com o vosso talento e com o vosso trabalho, que isso é possível.
1: O Mundial começa na quinta-feira nos Estados Unidos, México e Canadá. A seleção viaja na sexta-feira, mas ainda joga amanhã um particular com a Nigéria em Leiria. André Ventura vai reunir-se com o Primeiro-Ministro para decidir o sentido de voto do Chega no pacote laboral. O encontro deverá acontecer ainda durante esta semana e o líder do Chega diz que vai ser decisivo.
4: Depois de semanas, de meses, em que o Chega foi apontando que estava errado, apelando à redireção do projeto e do processo por parte do Partido Social Democrata, ficará naturalmente decidido, por força da antecipação do calendário proposto pelo PSD, o sentido de voto e a sorte e o destino desta reforma laboral no Parlamento.
1: André Ventura garante que não abdica das propostas do Chega, incluindo a descida da idade da reforma. Donald Trump avisou o primeiro-ministro de Israel de que precisa de ter muito cuidado para não ficar sozinho contra o Irão. O momento aconteceu durante uma conversa telefónica entre os dois e foi revelado ontem pelo líder norte-americano numa entrevista. Trump insiste que está próximo de um acordo com o Irão.
0: Obrigada, Miguel Laia. De regresso dentro de meia hora. Quanto a si, se tiver sede demais, é uma 80.pt. Daqui a pouco vamos espreitar o tempo, o trânsito e também já temos música. Está quase, quase a chegar.
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5: Já são 7 horas e 7 minutos. Está na altura de chamar a nossa estrela guia, a nossa estrela polar.
6: Olá.
5: A nossa Cláudia Capela. Bom
6: muito
5: dia.
6: Bom dia, Ana. Muito bom dia.
5: Então, como é que estamos de trânsito agora pela fresquinha?
6: Arranque da manhã com duas ocorrências no distrito de Aveiro, em Santa Maria da Feira, Prudência, na aproximação da Autoestrada do Norte, quilómetro 282, na A1, no sentido Lisboa-Porto. Está aí a ser resolvido um acidente. É ainda antes da ligação com a A41 em direção a Grijó e há trânsito condicionado no local. Não há muita demora, mas deve circular com toda a prudência. Há também informação de acidente no IC2 na Anadia. Atenção à zona da Anadia com trânsito condicionado devido a acidente quilómetro 213 na ligação Anadia-Mialhada. Quanto à área do Porto, o trânsito já está mais intenso na A44 em Gaia, com abrandamento da entrada na A1 e depois na via de cintura interna, acesso ao Nó de Francos a partir de Bessa Leite. Está também a ficar já mais intenso no sentido oposto, na passagem pelo Estádio do Dragão e antes em direção à A3 e as saídas da A3 para a circunvalação em via de cintura interna, igualmente com mais movimento. Já houve um acidente, um toque na subida de Almada para as portagens da Ponte 25 de Abril, zona do viaduto do metro, no acesso da A2 já foi resolvido, os automobilistas entendem. Trânsito está já mais lento a partir dos viadutos do Feijó na A2 e nos acessos ao Nó de Almada, e há abrandamentos no IC19, zona de Queluz Amadora. Está também a aumentar de intensidade não só na chegada ao Nó de Sacavém na A1, mas na zona de Oeiras, na Autoestrada de Cascais, mas ainda sem paragens. Se tiver ou precisar de mais informações, linha grátis da M80 disponível, 820-2010.
5: Obrigada, Cláudia. Voltamos a falar dentro em breve. Para já, espreitamos sim como é que vai estar o tempo. Vamos a isso. Hoje, conto com céu pouco nublado, mais nuvens no litoral de manhã, vento mais forte à tarde e ligeira subida da temperatura no interior. No que diz respeito às temperaturas, vamos a elas. Aveiro, 20 graus de máxima, Ponta Delgada 23, Funchal 24, Viana do Castelo, Porto, Guarda, Leiria e Sagres 25, Sines 27, Bragança, Vila Real, Viseu, Coimbra e Lisboa 28 graus de máxima, Braga, Setúbal e Faro 30, Santarém 31, Castelo Branco e Porto Alegre 33 graus. Mais quente estará o nosso interior alentejano, Évora e Beja, com 35 graus de máxima. No ar, ora viva, muito bom dia. São 7 horas e 10 minutos. Hoje, terça-feira mascarada de sexta. Isto para grande parte do país, não é? Já que amanhã é feriado e lá está. Grande parte do país vai poder gozar desse feriado, Dia de Portugal, das comunidades portuguesas, de Camões também. Da nossa Portugalidade, é um dia muito, muito gostoso. Já sabe que aqui, nas manhãs da EM80, vai encontrar música na mesma. E cá estarei para si amanhã, mesmo sendo feriado. Mas hoje, foco ainda no dia de hoje. Vamos então enfrentá-lo com alma e coração e com a dose da música certa. O meu nome é Ana Moreira, o Paulo Fernandes ainda está de férias, mas regressa na próxima segunda-feira. Prometido, ok? sim, já estamos todos com saudades do Paulo. A verdade é essa. Este estúdio não é a mesma coisa sem aquele doido. Mas está quase, já falta pouco e além disso ele também merecia. Já há bastante tempo que não tirava férias e precisava. Agora, quanto a nós, é tudo menos calma com esta aqui. Mesmo para acordar. É um café duplo. Depeche Mode com Just Can't Get Enough. Já sabe, temos aqui na M80 de longe a música da sua vida. E por que não cantar ao mesmo tempo para libertar essa tensão matinal? Bom dia!

0: Esta malta sabia o que andava a fazer. Depeche Mode, Just Can't Get Enough, nas manhãs da M80. E o Hugo tem uma opinião sobre ela.
1: Ui! Como diz o Ken Paulinho, esta música é um espetáculo. Bom dia, M80.
0: Bom dia, Hugo, bom dia. 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Antes de nos entregarmos à aula dos namorados, eu estava para aqui a pensar, ok, amanhã vamos ter tempo para muita coisa, não é? Ou para algumas pendências, pelo menos... Assim gostamos de acreditar, quando há um feriado, relaxar, descansar, se calhar almoçar fora, ou então fazer coisas. A nossa casa precisa sempre que coisas aconteçam, ou que sejam feitas coisas. Muita gente, a nossa produtora, a Carolina, disse logo que ainda tem amigas a trocarem a roupa de armário, ou seja, a desapegar da roupa de inverno e dizer um saravá, roupa de verão. Eu vou ter tempo, olha, mais uma vez, estudar estudo do meio com o miúdo, que ele está quarta dinastia, invasões francesas e revolução liberal e por aí fora. Vai ser revisão da matéria, porque o teste era ontem, foi passado para quinta-feira, portanto ainda vai nova dose, vou ter tempo para isso e mais um parzinho de botas. Ou seja, o que eu tenho aqui como desafio é revelar-nos então, uma espécie de complete a frase, amanhã é um bom dia para fazer o quê? Ok? Vamos ser criativos, vamos também dar ideias uns aos outros. Amanhã, feriado, é um bom dia para fazer o quê? 910-25-80-81 910-25-80-81. Eu sei exatamente o que é que está a pensar. Sei exatamente o que é que lhe apetece dizer. Às vezes não dá tempo para certas e determinadas coisas e às vezes no feriado há. Eu estou a sentir. Nada de temidas. Olha, nunca participou. Hoje é o dia. Pode ser? Vai-lhe dar sorte. É! 910-25-80-81. Agora sim, solta-se o beijo.

0: teremos sempre aqui na M80 a voz da Sara Tavares. Alô dos namorados, solta-se o beijo nas manhãs da M80, 7 horas e 21 minutos. O desafio é, amanhã é um bom dia para fazer o quê? Temos pessoas criativas, a Joana, por exemplo, escreveu uma mensagem a dizer escrever 10 atividades em papéis e sortear o dia inteiro. Isso é, a Joana não deve ter filhos. É o meu palpite. O Pedro também tem uma ideia bastante interessante: pôr um cronómetro de uma hora e ver até onde consegue chegar a pé. Também achei interessante. Vamos ouvir agora o Paulo.
1: Amanhã é um bom dia para eu ir trabalhar novamente, porque eu trabalho por conta própria e tenho veículos para acabar. Mas seria um bom dia, e até estou a pensar, talvez, sair um pouco mais cedo e dar um passeiozinho de moto. Então, bom dia para isso mesmo.
0: Em princípio,
1: beijinho,
0: sim.
1: Para Diana, bom dia.
0: Obrigada, Paulo. Então vamos estar os dois a trabalhar, ok? Vamos estar os dois. Vanessa?
2: Amanhã vai ser um bom dia, um ótimo dia. Ter uma churrascada e dar banho à minhoca. Não é? Dar banho à minhoca, neste caso é quem pesca. Quem não pesca, dá banho à mesma. E quem não tem minhoca, toma banho na mesma.
0: Pronto,
2: é isto.
0: Vanessa, é uma questão de estar sempre disponível, não é? Disponível para o que possa vir a acontecer. 910-25-80-81, vá, diga-nos. Amanhã vai ser um bom dia para fazer o quê? O quê? Para já há Bangles, Walk Like an Egyptian. Musicão. Oh.

0: tal como vai ser o nosso feriado, assim queremos acreditar. Walk Like an Egyptian, Bangles nas manhãs da M80. Estamos a dar ideias uns aos outros. Amanhã, feriado, vai ser bom para fazer o quê, na verdade? Por exemplo, a Luísa, isto há malta criativa e há malta para tudo. Eu adoro estarem de peito aberto para dizer coisas estranhas, como, por exemplo, comer só alimentos de uma cor o dia todo. O que é isso, Luísa? Como assim, Luísa? Agora vamos ouvir a Fernanda. Eventualmente, carrega no som, mas ele...
1: Olá, Ana Moreira, bom dia.
0: Tudo bem,
1: amanhã,
0: Fernanda?
1: É um dia até para dormir até tarde, mas como dizia um ouvinte há bocado, o Paulo, que é, trabalha por conta própria, tem que trabalhar na mesma.
0: É isso.
1: Por isso, provavelmente será para trabalhar. Continuação de um bom programa. Obrigada, Fernanda.
0: Obrigada, Fernanda. Olha, não está sozinha. Há muita gente que vai trabalhar amanhã. Atenção. Entretanto, vamos ouvir a Ana.
2: Alô, Aninha.
0: Tudo bem, Aninha?
2: Bem, amanhã vai ser um ótimo dia para estudar matemática, que o pequenito vai ter teste na quinta-feira, matemática. E, além disso, preparar as notas e as avaliações dos meus alunos para agora, para o final do ano letivo. Vai ter que ser.
0: Ai, Ana.
2: Beijinho.
0: Ai, Ana, é professora de que ano, hã? Ficou a faltar essa parte para nós conseguirmos imaginar. Mas a Ana tem voz de professora fixe. Não sei, é um palpite. A Ana tem voz de professora fixe. E por isso mesmo merece uma música fixe. Todos nós merecemos, porque os Coldplay vieram ao mundo para nos fazer sentir bem e sermos felizes também. Por isso mesmo, viva lá a vida, mesmo se hoje o dia acordou ali com um problema por resolver.

0: 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Muito bom dia, são 7:30, já vamos às notícias. 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Estamos a desafiar os nossos ouvintes a dizer o que é que querem fazer já aqui, amiga Laia. Gente com muito sentido de humor. Tivemos a Luísa a dizer que amanhã vai só comer alimentos de uma cor o dia inteiro, só para ser diferente.
1: Muito bem, já agora era interessante saber a cor.
0: Exatamente, também ficou por revelar essa parte. Também tivemos alguém a dizer que era pôr um cronómetro uma hora e pôs-te a andar, assim numa direção. Quando bater uma hora, até onde é que foste? Imagina que é assim um sítio com um brunch incrível. Ah, era ótimo, era ótimo.
1: Já esta manhã.
0: Não é? Já esta manhã. Eu achei piada aqui a sugestão da Cláudia.
2: Bom dia, Ana.
0: Olá.
2: Sou a Cláudia de Loche.
0: Tudo bem?
2: Amanhã seria ideal para hibernar. Estava mesmo a precisar. Um bom dia, o resto de uma boa semana.
0: Obrigada,
2: beijinhos.
0: Cláudia. A verdade é que todos nós achamos que dormimos sempre menos do que devíamos, não é?
1: E é. Como eu joguei, não é?
0: Opa! Não vamos mentir às pessoas.
1: Não, é tão difícil. Estamos isto.
0: É isso, a paixão à frente e ainda por cima. Vamos lá atualizar a informação. E o calor vai apertar, vai, amanhã até aumenta.
1: Exatamente, é isso mesmo, mas para hoje vai mesmo também apertar, de tal forma que todo o país está em risco muito elevado de exposição à radiação ultravioleta. O risco vai manter-se elevado pelo menos até sexta-feira, segundo o Instituto Português do Mar e da Atmosfera. O IPMA recomenda que se evite a exposição ao sol e que se adote medidas de proteção. Hoje, 12 concelhos dos distritos de Faro, Porto Alegre, Santarém, Castelo Branco e Évora estão em perigo máximo de incêndio rural. Há também conselhos em perigo muito elevado de incêndio. O perigo de incêndio rural vai agravar-se a partir de amanhã, dia em que se prevê uma subida das temperaturas. O governo já assinou os contratos que financiam a recuperação de zonas ribeirinhas e de costa atingidas pelas tempestades. São 28 contratos a programa e a ministra do Ambiente, Maria da Graça Carvalho, explica que a prioridade foram as necessidades mais urgentes.
3: Fizemos um levantamento dos estragos, tanto nas linhas de água como no litoral, mais urgentes. Portanto, diques que rebentaram, rombos nas margens, infraestruturas junto nos rios que são essenciais recuperar, e o mesmo no litoral. Praias que ficaram completamente sem areia, muros que foram derrubados no litoral, como foi o caso de Moledo.
1: As obras previstas nestes contratos vão ser feitas pelas câmaras municipais, que recebem o financiamento a 100%, e há trabalhos que já estão a ser feitos. Donald Trump avisou o primeiro-ministro de Israel de que precisa de ter muito cuidado para não ficar sozinho contra o Irão. O momento aconteceu durante uma conversa telefónica entre os dois e foi revelado ontem pelo líder norte-americano numa entrevista. Trump insiste que está próximo de um acordo com o Irão.
0: Obrigada, Miguel Laia. De regresso às 8 da manhã, nós vamos diretamente ao encontro da nossa Cláudia Capela e perguntar: Cláudia, como é que está o trânsito agora pela manhã?
4: Agora, com a informação de um acidente na zona de Elvas, atenção à ligação da A6 Caia Marateca, é ao quilómetro 132 entre Elvas e Borba, com via esquerda cortada no local do acidente. Trânsito está lento para a ponte 25 de Abril, ligação sul-norte, a partir dos viadutos do Feijó na A2, mais lento também nos acessos ao Norte de Almada. No IC19 já trânsito também mais acumulado entre Terceira e Queluz para a reta dos comandos da Amadora. Abrandamento em Pinamanique, começa a ficar compacto na zona da área de serviço em Oeiras, na autoestrada de Cascais, e no acesso norte também já mais trânsito para o Norte de Cavém, a partir da zona entre São João da Talha e o acesso ao viaduto do Trancão. Depois, na segunda circular, Prior Velho, Encarnação, saída para o aeroporto, e no lado inverso há já abrandamentos, Torres de Lisboa, Eixo Norte-Sul também para o Campo Grande. Está igualmente a ficar mais lento na zona do Nó do Senhor Roubado, na Cril, principalmente no sentido Algés-Sacavém. Na chegada à zona de Frielas, na A8, também já alguma resistência no acesso ao túnel do Grilo. Informação esta manhã de trabalhos a dificultar a Estrada Nacional 10, a reta do Cabo. A indicação de trânsito demorado. fechado no sentido Samora Correia-Vila Franca de Xira, já a partir do Porto Alto. Há pouco a informação de trabalhos com circulação alternada, com recurso a semáforos, e por isso o trânsito aí condicionado também afeta a circulação no lado inverso. A norte, na zona de ligação entre Santa Maria da Feira e a cidade do Porto, há ainda acidente na A1, é ao quilómetro 282, no sentido sul-norte, antes da ligação à A41 em via esquerda. Também na Anadia, no IC2, esta manhã, um acidente a afetar a circulação. Cidade do Porto, já mais trânsito, Santo Ovídio, Ponta Arrábida, acesso ao Norte Francos na VCI. No lado inverso, já mais compacto entre Bonjóio e o Norte A3.
0: Obrigada, Cláudia. Voltamos a ouvir-te dentro de meia hora. As tuas mais do que necessárias informações. Agora espreitamos o tempo. Hoje a temperatura vai subir, fica já a nota. Aveiro vai chegar aos 20 graus, Ponta Delgada aos 23, Funchal 24, Viana do Castelo, Porto, Guarda, Leiria e Sagres 25, Sines 27, Bragança, Vila Real, Viseu, Coimbra e Lisboa 28, Braga, Setúbal e Faro 30, Santarém 31 graus, Castelo Branco e Porto Alegre 33, Évora e Beja 35 graus. Daqui a pouco vou consultar o IPMA e confirmar se estas temperaturas ainda se mantêm. Hoje dia com sol, mas com algumas nuvens no litoral da manhã, da parte da manhã, vento a aumentar à tarde e a temperatura, como já pôde conferir, sobe um pouco no interior. Vamos olhar o feriado, podemos? Vamos a isso. Céu pouco nublado ou limpo, vento por vezes forte na faixa costeira, não sei se para a praia, vamos ver, e também o vento vai soprar nas terras altas, lá está. No que toca à temperatura, ela volta a subir também. No ar, a verdade é que há sempre coisas para fazer quando aparece um feriado aqui no meio, então, nós começamos a borbulhar de ideias. Eu achei que podíamos transformar isto numa espécie de fórum, ou seja, dar ideias uns aos outros. Amanhã é um bom dia para fazer o quê, senhoras e senhores? Sei que a Sandra entra com tudo.
5: Bom dia, Ana. Pois é, eu amanhã vou fazer uma sardinhada para os meus amigos da minha casa.
0: Ah, que bom!
5: Estás convidada, se quiseres. Oh. Beijinhos.
0: Olha, Sandra, tenho uma bifana para mim, eu sou aquela amiga enjoada que não gosta de sardinhas. Está bem? Mas vou! Diga-me a morada que eu vou! E iria, mas tenho cá a minha mãe de Viana do Castelo e vou andar a passear com ela, que ela está comigo durante toda esta semana. Ora bem, vamos ouvir o que é que... Mais uma Sandra, hoje é a invasão das Sandras. O que é que a Sandra vai fazer amanhã?
6: Olha, amanhã é um bom dia para ficar deitada no sofá. Ouvir a M80, as músicas da M80, ver os podcasts.
0: Muito bem!
6: E enquanto me limpam a casa toda. Beijinhos!
0: Atenção, não sei se repararam na última parte, enquanto me limpam a casa toda, porque a Sandra está completamente a demitir-se dessa missão. 910 25 80 81, diga-nos então, amanhã é um dia bom para fazer o quê? Assim, ouvir a M80, os podcasts da M80, como a Sandra sugeriu, é sem dúvida uma boa ideia. Mas eu tenho a certeza que estão aí a fervilhar sugestões, e assim daquelas até cabeludas. Quero tudo, quero ouvir tudo. Eu tenho uma veia coscovilheira e assumo isso sem problema nenhum. Lenny Kravitz já está a tocar Fly Away nas manhãs da M80. Bom dia!

0: E é verdade, Lenny Kravitz a dizer uma grande verdade. Às vezes queremos fly away. Estamos aqui a caminho das 8 da manhã. Se arredondarmos, faltam cerca de 15 minutos, nada de atraso. Estamos a querer saber para onde iria, o que faria amanhã, porque amanhã é bom para fazer o quê? Temos aqui o Alexandre.
1: Bom dia, M80, bom
0: Olá,
1: dia, Ana.
0: Paulo
1: tá de férias, daqui a pouco ele tá de volta.
0: Pois é, segunda-feira.
1: Amanhã é um belo dia para acordar um pouco mais cedo, fazer um café da manhã para minha esposa, que é aniversário dela.
0: Ai, que lindo!
1: E depois descer pra beira do Tejo e fazer uma festinha, comer um salgadinho, comer um hambúrguer, comer um bolo. Tomar um suco, tomar uma cerveja.
0: Ah, que delícia, Alexandre. Parabéns antecipadamente à sua mulher. Um beijinho muito grande para ela. E o Nuno, o que é que vai fazer amanhã?
2: Amanhã vai ser um bom dia para levar a família a passear. Já que quando estamos a trabalhar não temos um pouco de tempo para a família, amanhã vai ser um bom dia para levar a família a passear.
0: É isso.
2: Bom programa, continuação do bom dia a todos os ouvintes da 80.
0: Obrigada, Nuno. É verdade. Assim que um tempinho extra é aproveitar em família, sem dúvida. A Filipa não tem dúvidas o que é que vai fazer amanhã.
3: Bom dia, Ana.
0: Bem, tudo bem?
3: Eu amanhã vou aproveitar para fazer limpezas. Pois, feriado significa lá em casa limpezas. Já pensei, vou limpar o frigorífico, está a precisar, e já que está sol, vou aproveitar para lavar tapetes, mantas e coisinhas assim, porque eu sou maluca e é assim. Então, bom dia a todos.
0: Um beijinho, Filipa. Quem não, não é? Quem não? Quem não aproveita um tempinho extra para tratar da casa, é verdade, é verdade. No capítulo dos aniversários, o José Telso também mandou uma mensagem. Está a caminho da Serra da Estrela, que bom, José. Parabéns antecipados, amanhã é dia de aniversário, que bom, que bom. Também temos aqui alguém, o Carlos, está a dizer que amanhã é um bom dia para fazer Legos. Também acho. Carlos Ferreira, um beijinho. Então, diga-nos, amanhã não deve ser sempre longe demais. Amanhã o nosso feriado, Dia de Portugal, dos portugueses, de Camões, das comunidades portuguesas, será bom para fazer o quê? Olhe, seria bom garantir bilhete para o concerto de Rádio Macau no Coliseu Porto AGAs, dia 15 de outubro, porque é o único concerto ainda com bilhetes. Porque os dois concertos no Coliseu dos Recreios já esgotaram. Portanto, alerta norte. Que oportunidade esta de ver Rádio Macau ao vivo. Regressaram.

0: Rádio Macau soa sempre bem. Amanhã é sempre longe demais. Regresso aos palcos mais do que desejados. Dois concertos em Lisboa já estão esgotados. Só há bilhetes para o concerto no Porto, dia 15 de outubro, Coliseu Porto AGA. Seja bem-vindo às manhãs da M80.
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0: já sabe como é que é. Temos de longe a música da sua vida. Esta tem assinatura Diana Ross, Upside Down, nas manhãs da M80. Deste lado, Ana Moreira consigo. Juntos estamos a recolher ideias para amanhã. Amanhã será um bom dia para fazer o quê? Temos aqui gente de atividade. Atenção.
1: Então, amanhã para mim vai ser um bom dia para fazer 190 km de bicicleta. Vou ir até Fátima e depois a minha família vai lá ter comigo. Um abraço, um beijinho, bom dia.
0: Bom dia, António. Já sei, a família vai ter consigo para o buscar, não é? Não vai regressar. Não vai regressar de bicicleta, de certeza. Também temos a Gracinda, que tem um plano incrível. Eventualmente.
2: Então amanhã vai ser um bom dia para no final do dia fazermos um lanchinho no terraço com um grupinho de amigos que temos, vermos o pôr do sol, ter vista para o mar, temos cada qual traz uma coisinha e vai ser muito bom. Vamos ter caracóis, salgadinhos, doces, queijinhos, tudo e mais alguma coisa. Oh, vai ser delicioso. Beijinho grande. Obrigada,
0: e uma daquelas coisas que se bebe com piquinhos, branco, pode ser? Que delícia, que bom. A vida é feita destas pequenas coisas, podendo, não é? Que delícia. Depois vem a Tânia a simplificar.
3: Olá, Ana, bom dia. Bom dia a todos os ouvintes da M80. Ora, então amanhã é um bom dia para não fazer nada mesmo.
0: Pronto.
3: Beijinhos.
0: Tribalistas agora nas manhãs da M80.

0: Muito bom dia, são agora mesmo 8 horas e 1 minuto. Vamos atualizar a informação. Edição do jornalista Miguel Laia. O IPMA deixa várias recomendações.
1: Recomendações no dia em que todo o país está em risco muito elevado de exposição à radiação ultravioleta. O meteorologista Pedro Sousa dá conta das medidas de proteção a adotar neste dia de muito calor.
2: Proteger a pele, utilizar o protetor, evitar a exposição nas horas de radiação mais intensa, portanto perto das horas centrais do dia, e naturalmente proteger as pessoas mais sensíveis, nomeadamente as crianças.
1: O risco de exposição à radiação UV vai manter-se elevado pelo menos até sexta-feira, dia em que as temperaturas podem mesmo chegar aos 40 graus. Hoje, 12 concelhos dos distritos de Faro, Porto Alegre, Santarém, Castelo Branco e Évora estão em perigo máximo de incêndio rural. O perigo de incêndio rural vai agravar-se a partir de amanhã, já que se prevê uma subida das temperaturas. A maioria dos alunos do sexto ano faz hoje a última prova de monitorização de aprendizagem. É de português, que estava marcada para quarta-feira da semana passada, dia que foi de greve geral e obrigou a adiar a prova. O ministro da Educação garante que o enunciado de hoje é equivalente ao da semana passada e permite comparar os resultados. O Presidente da República viaja esta manhã para os Açores para participar nas comemorações do Dia de Portugal. Ontem à noite, António José Seguro esteve com a Seleção Nacional na Cidade do Futebol, entregou a bandeira de Portugal, que espera ser usada na final do Mundial, e deixou um pedido.
3: O país acredita em vós. Façam-nos sonhar. Tragam para Portugal a taça que nos falta. Vamos todos torcer por vós. E eu acredito, com o vosso entusiasmo, com a vossa força, com a vossa fibra, com o vosso talento e com o vosso trabalho, que isso é possível.
1: O Mundial começa na quinta-feira nos Estados Unidos, México e Canadá. A seleção viaja na sexta-feira, mas ainda joga amanhã um particular com a Nigéria em Leiria, partida às 8h45 da noite. O governo já assinou os contratos que financiam a recuperação de zonas ribeirinhas e de costa atingidas pelas tempestades. São 28 contratos a programa, e a ministra do Ambiente, Maria da Graça Carvalho, explica que a prioridade foram as necessidades mais urgentes.
4: Fizemos um levantamento dos estragos, tanto nas linhas de água como no litoral, mais urgentes. Portanto, diques que rebentaram, rombos nas margens, infraestruturas junto nos rios que são essenciais recuperar, e o mesmo no litoral. Praias que ficaram completamente sem areia, muros que foram derrubados no litoral, como foi o caso de Moledo.
1: As obras previstas nestes contratos vão ser feitas pelas câmaras municipais, que recebem o financiamento a 100%, e há trabalhos que já estão feitos.
0: Obrigada, Miguel. Dentro de meia hora voltaremos a ouvir-te. Se quiser saber mais, é 80.pt. Nós temos Kenny Loggins à nossa espera. Também vamos espreitar o tempo e o trânsito.
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10: Oito horas e oito minutos. Cláudia Capela, como está o trânsito norte a sul?
11: Está agora complicado a norte na A3, no sentido Braga-Porto, devido a um acidente um pouco antes do nó de Santo Tirso, Trofa, ao quilómetro 21,5, com a indicação de via esquerda cortada no local, e o trânsito já está demorado, atenção, a partir do acesso da A7, ligação de Vila Nova de Famalicão, entrada na A3 em direção à cidade do Porto. Já são alguns quilómetros de fila. Depois, lentidão a partir da zona do nó da A4, em direção às saídas para o Porto. Maia-Porto, também acidente na Nacional 14, via norte, entre o posto de abastecimento e o acesso à via de cintura interna. Via direita é aí ocupada e o trânsito também mais demorado a partir do acesso da A4. Com trânsito lento em Gaia, nó de Coimbrões, acesso à Ponta Arrábida, depois também a ligação ao nó de Francos a partir da zona entre o Campo Alegre e Bessa Leite, tal como a via de cintura interna Freixo Arrábida entre Bonjói e o nó da A3 e a A28, Ponte de Lessa em direção à Avenida AEP. Quanto a Lisboa, está agora a ficar mais demorado no eixo norte-sul, a partir do Lumiar até à saída para a Praça de Espanha, acesso à Avenida dos Combatentes. Neste ramo de ligação há informação de uma ocorrência. Há também já trânsito mais lento na segunda circular entre o eixo norte-sul e o Campo Grande Calvanas, lado inverso, na passagem pela Encarnação e a seguir ao acesso do relógio. No IC19, ainda com resistência em Queluz para a reta dos comandos da Amadora, mas principalmente Alfragide, Pinamanique. Na A5, a seguir à área de serviço em Oeiras, mais lento, a passagem pelo Nó da Crele, Estádio Nacional em direção a Linda Velha e depois na Cruz das Oliveiras, para a Ponte 25 de Abril, ainda trânsito lento nos acessos sul, com lentidão na A2 a partir dos viadutos do Feijó. Troca de informações, 820-2010.
10: Obrigada, Cláudia. Ouvimos-te daqui a meia hora, combinado?
11: Combinado.
10: Até já. Seguimos para a previsão do estado do tempo. Hoje, prepare-se, agarre-se bem, porque vamos ter céu limpo na maior parte do dia, nuvens no litoral de manhã, vento forte à tarde e mais calor no interior. Vamos às temperaturas, entretanto já fui ao IPMA, já mudou um pouco daquelas que eu partilhei consigo ainda há meia hora. Aveiro vai chegar aos 19 graus, Viana do Castelo, Leiria, Porto e Sagres aos 22, Ponta Delgada 23, Coimbra e Lisboa 24, Funchal, Guarda e Sines 25, Viseu e Setúbal 26 de máxima, Braga, Vila Real e Santarém 27, Bragança vai chegar aos 28, Porto Alegre 31, Castelo Branco, Évora e Beja 33 graus de máxima, Faro vai chegar aos 34. Olá, muito bom dia, são 8 horas e 11 minutos. 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Deste lado, Ana Moreira, a Susana Romana também já cá está. Sim, Paulo Fernandes continua de férias, é a nossa dura realidade.
12: Sabes que eu tenho sempre a teoria de que o Paulo está em Samara Correia.
10: Sim.
12: Num sítio que tem aqueles ecrãs verdes de croma, sabes, okay, que se usa nos filmes do Star Wars e
10: sim,
12: assim.
10: Sim.
12: Ele está lá e pronto.
10: Eu digo que ele foi ao Badoca. Na verdade, ele está no Badoca Park.
12: Meu filho está hoje a caminho do Badoca, para ser que eles cruzem.
10: Que giro! Eu gostei muito quando fui ao Badoca. Sim. Já fui, tipo, há mais de 15 anos, de certeza.
12: Ainda não estava lá nada e a namoreira já estava.
10: Foi há imenso tempo. Tenho que lá voltar agora com o Vicente. Acho que faz sentido. Bom, o desafio hoje de manhã foi tão simples quanto isto. É completar uma frase. Amanhã é bom para fazer o quê? Claro que houve gente que disse é bom para comer coisas assim,
12: sim,
10: comer coisas só de uma cor.
12: Houve respostas badalhocas?
10: Não, eu avisei, eu percebi onde é que aquilo poderia ter ido. Mas não, os nossos ouvintes optaram por não ir por esse caminho. Falou-se de terraços, falou-se de coisas boas, de gente que tem dinheiro. Porque isto, reparem bem qual é a missão do Diogo.
0: Amanhã é feriado, amanhã é dia de estrear a piscina.
10: Toma.
0: E ligar o grelhador.
10: Olha.
0: E ter lá umas febrazinhas para a família. Espero bem que toda a gente tenha essa ideia, porque amanhã vai estar num dia impecável.
10: Pois vai.
0: Grande abraço, Diogo.
10: Diogo.
12: Isto foi um convite. Eu interpretei como um
10: convite.
12: Eu também. Estamos à espera da morada.
10: Já a Gracinda na quarteira também vai levar os amigos para o terraço, ver assim o pôr do sol. Eu só disse, se tem aquela coisinha com borbulhinhas branca, também queria muito.
12: Qual
10: é vinho, Susana.
12: Ah! Eu estava a imaginar... Pronto, desculpa, eu imaginei coisas nojentas, peço desculpa.
10: Meu Deus. Bárbara.
13: Bom dia, 80.
10: Olá.
13: Amanhã será um bom dia para não fazer nada. Porque não me apetece fazer nada.
12: Nada.
13: Porque me dói o corpo todo dos últimos tempos. Estive a trabalhar non-stop. Acho que merece um dia de descanso. Beijinhos!
10: Beijinhos, Bárbara. Eu hoje vou usar isso para o dia.
12: Sim. Nada. Tem que ser dito assim.
10: É uma 80 tem, sem sombra de dúvida, os melhores ouvintes do mundo. Gente, malta, vem aí um Seesta atrás para a frente. Vai ser tão fofo.
12: Só vos digo isso. Vai ser tão fácil. Eu pensei, vou parecer esperta.
10: É fácil.
12: Ok.
10: E fofo ao mesmo tempo.
12: Ok.
10: Estou num Cheetex. Primeiro, Kenny Loggins. Pronto. Footless.

0: 8:17, está na hora.
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0: Estou muito entusiasmada, nota-se.
1: Para a frente.
0: Hoje estou muito entusiasmada, porque eu sei, sabes quando sabes que determinada coisa vai fazer as pessoas felizes?
2: Ok, sim.
0: É um presente que dificilmente as pessoas não gostam.
2: Mas tem algum contexto de ser neste dia e não noutro?
0: Não, não, não, não tem nada a ver por amanhã ser nada. Eu lembrei-me da música.
2: Às vezes é mais ou menos temático, não é?
0: Nada, não tem nada de temático. Eu lembrei-me da música e pensei, está na hora de ser véspera de feriado, já é bom, vamos acrescentar mais uma dose de felicidade. Porque esta música é tudo nesta vida.
2: É hoje que é Ana Malhoa, é hoje que é o Turbinada.
0: Não, não me des ideias. A música do Sei Esta, de trás para a frente. Estão todos concentrados aí desse lado? Aumentar o volume do rádio. Vamos ser felizes, porque a música do dia é esta aqui. 910-25-80-81. É fácil?
2: É um genérico.
0: Não.
2: Não é um genérico?
0: Não é um genérico.
2: Ah, já sei o que é que é.
0: 910-25.
2: Mas já sei o que é que é.
0: Não é boa e feliz?
2: É, sim, senhor.
0: 910.
2: Eu adorava este videoclipe.
0: Pronto. 910-25-80-81. Vamos lá. Segunda vez a ouvir a música do dia. Ai, pensei que tinha apagado, Deus do céu. Alguém sabe o que isto é? Ótimo! 910-25-80-81. O olhar da Susana, ela sabe de certeza. Para o índice de felicidade.
2: Agora, quando estiver a dar a música, eu vou-te dizer, tu vais dizer, não era nada disso, Susana Rita.
0: Stevie Wonder, agora, para ouvir Part-Time Lover. Participe, se sabe qual é a música do Sei Esta hoje. 910-25-80-81.

0: Stevie Wonder, Part-Time Lover, nas manhãs da M80, 8 horas e 22 minutos. Estamos a jogar o Sei Esta de Trás para a Frente. A música do dia é esta aqui. (Risos) 910-25-80-81. Alô, Sandra.
1: Bom dia, M80. Bom dia, Ana. Bom dia, Susana. Eu não tenho bem a certeza, mas vou tentar com Madonna, Like a Prayer. Beijinhos.
0: Não é Madonna.
2: Mas eu disse que era um ótimo videoclipe e, de facto, Like a Prayer é um ótimo videoclipe. Mas é outra coisa, totalmente diferente.
0: Rahim.
3: Bom dia, Ana. Bom dia, Susana. Um beijinho grande aqui de Rio Maior. A mim parece-me ser a música do D'Artacão, mas não tenho a certeza.
0: Rahim, não é, não é nem genérico. Desenhos animados, essas coisas todas. Não, não é. Agora vamos ouvir a Francisca e a Rita.
4: Olá, eu sou a Francisca, esta é a minha irmã Rita. E nós achamos que é Abba, lay your love on me.
0: Não é Abba. Boa tentativa, mas não é Abba. Música do dia.
2: Posso dar uma pista?
0: Diz.
2: Posso dar uma pista?
0: Podes.
2: Lenda Viva e Sapos.
0: Pronto. Foi uma pista um bocado, não é, Sana?
2: Não, mas foi uma pista.
0: A estragar a jogatana, como
2: não.
0: O Paulo diz. Ah, pronto. 910, 25, 80, 81. Enquanto isso, deixamos-nos invadir pelos UHF.
2: É que essa dos sapos estragou tudo. Ah, tu é que estás a dar...
5: Da próxima vez eu digo que não.
2: Tu é que estás a dar evidência aos

0: O HF nas manhãs da M80, estamos a jogar o Cesta de trás para a frente. A música do dia. Vamos ser todos tão felizes. A música hoje é tão fixe. Estou tão entusiasmada.
1: Vamos fazer as vozes depois.
0: Música do dia.
1: Vocals.
0: Aqui a nossa amiga Susana Romana deu uma ajuda. O que é que tu disseste às pessoas?
1: Eu disse lenda viva e sapos.
0: Aqui o Rui Guerreiro disse ajuda da lenda e os sapos só fez quem estava com dúvidas. Ter a certeza, ele já tinha. O Rui aqui a sentar na confiança total.
1: Sambando na cara das inimigas.
0: Já o Bruno está perdido, perdidinho.
2: Bom dia, lindas meninas da rádio que alegram o nosso dia. Bruno Félix da Ruda dos Vinhos. O meu palpite vai para... Não faço a mínima ideia. O resto de dia bom.
1: Um pito sólido.
0: Eu também acho que sim. O importante é partilhar as dúvidas. Não guardá-las para dentro faz mal. Rita.
3: Não, acho que hoje a música é do Queen e é We Are the Champions, my friend. E queria desejar uma boa terça-feira para
0: Obrigada.
3: Toda a gente. Beijinhos, Rita. Matinhos.
0: Rita,
1: beijinhos, Rita.
0: Quase foi de facto o Queen, Friends Will Be Friends, hoje, porque faz 40 anos que foi editada. Tive quase,
1: sim.
0: Mas como eu estava tão entusiasmada em partilhar a música do dia, tipo, fica para depois, ok? Vamos ouvir uma última vez. A revelação daqui a pouco.
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0: 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Paulo Fernandes
1: e Susana Romana, porque a Susana já cá está, o Paulo é que está de férias. Vamos então revelar qual a resposta certa para esta música do dia. Eu sei esta. Vamos agora ouvir o palpite da Marta e do Nuno.
2: Bom dia, M80, somos a Marta e o
3: Nuno.
2: E eu sei o que é hoje, é Paul McCartney com We All Stand Together. We all stand together, pom pom. Bom dia.
1: Não me chega, vamos ouvir a Alexandra.
4: Olá, M80, é a Alexandra e...
5: Hugo.
4: E nós achamos que é a música do Paul McCartney, dos Chapinhos, mas eu não se lembra do nome, mas não é assim. Na, na, na, na, na.
5: Na, na, na,
4: na, na, na.
1: Alexandra arrastou o
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1: Ai meu Deus, já são 8 horas e 30 minutos. Estamos atrasados para as notícias, mas vai valer cada segundo.
6: Vai, sim,
1: vamos,
6: senhor.
1: Todos ser muito felizes agora com Paul McCartney, We All Stand Together. Filmem-se a cantar, filmem a alegria invadir os vossos carros. Queremos isso tudo e depois mandem 910 25 80 81. Aqui este estúdio vai soltar a música em 3, 2, 1.

0: Isto foi bom, não foi? Foi muito, muito bom. 8 horas e 35 minutos, Miguel Aia, desculpa, estamos um bocadinho atrasados, mas vamos embora.
1: Vamos a isso.
0: A edição então do jornalista Miguel Aia e falamos de baixas.
2: Porque no ano passado estiveram de baixa mais de 1 milhão de pessoas. O Jornal de Notícias escreve hoje que a Segurança Social pagou 2 milhões e 300 mil euros nestes processos. Em relação a 2024, o número de baixas subiu em perto de 85 mil e foram quase mais 170 mil do que em 2023. Portugal está hoje em risco muito elevado de exposição à radiação ultravioleta. O IPMA faz, por isso, várias recomendações. O meteorologista Pedro Sousa dá conta das medidas de proteção a adotar neste dia de muito calor.
3: Proteger a pele, utilizar o protetor, evitar a exposição nas horas de radiação mais intensa, portanto, perto das horas centrais do dia, e naturalmente proteger as pessoas mais sensíveis, nomeadamente as crianças.
2: O risco de exposição à radiação UV vai manter-se elevado pelo menos até sexta-feira, dia em que as temperaturas podem mesmo chegar aos 40 graus. Hoje, 12 concelhos dos distritos de Faro, Porto Alegre, Santarém, Castelo Branco e Évora estão em perigo máximo de incêndio rural. O perigo de incêndio rural vai agravar-se a partir de amanhã, já que se prevê uma subida das temperaturas. O ministro dos Negócios Estrangeiros defende a revisão do acordo com os Estados Unidos para o uso da base das Lajes, mas não para já.
4: Quando se dissipar e se resolver este conflito, essa seria uma altura para começar a pensar nisso. Com certeza que temos que olhar para isso, para esse dossiê, porque passaram 30 anos sobre o acordo que foi feito, portanto é natural que haja muitos ajustamentos a fazer e que essencialmente estamos num mundo diferente daquele que existia em 94-95.
2: Nesta entrevista à Antena 1, Paulo Rangel mantém que os Estados Unidos utilizam a base das Lajes dentro do que está previsto no acordo.
0: Obrigada, Miguel Aia. De regresso às 9, seguimos para a Cláudia Capela com toda a informação de trânsito que tanto precisamos, aliás.
5: E continua bastante condicionado esta manhã, Braga-Porto na A3, no troço entre Vila Nova de Famalicão e o Nó de Santo Tirso, Trofa, um pouco antes deste acesso, ao quilómetro 21,5, um acidente com ocupação da via esquerda, a complicar o trânsito a partir do acesso de Famalicão, as ligações da A7 já afetadas, entrada então na A3, Prudência na ligação Braga-Porto a partir deste nó, vai encontrar então dificuldades até ao local do acidente. Mais perto da cidade do Porto, ainda resistência na saída para a circunvalação e via de cintura interna, a partir do nó da A4, começa a melhorar na Via Norte Nacional 14, foi resolvido o acidente na via direita antes do acesso à VCI, que continua com trânsito lento entre a ligação da A1, Coimbrões, Ponta Rábida, a saída para Bessa Leite e o acesso ao Nó de Francos, isto no sentido da Rábida Freixo, no sentido inverso também ainda acumulado entre Bonjó e o Nó da A3 e na zona de Paranhos, tal como na Ponte de Leça e Avenida AEP. Esta hora também o habitual, mais compacto, a ligação entre Modivas e Lavra em direção a Prefita, também em Viana do Castelo Porto na A28. Quanto à cidade de Lisboa, tem estado com resistência o acesso da A5 a partir da área de serviço em Oeiras, Nó da em direção a Linda Velha, fica depois mais lento na Cruz das Oliveiras, zona de Monsanto, o mesmo no IC19, também compacto na descida de Queluz, reta dos comandos da Amadora e fila Alfragide de Pinamanique, com dificuldades ainda entre o Lumiar e a saída para a Praça de Espanha, no eixo norte-sul Camarada Sete Rios. Entretanto, o início de trabalhos no ramo de saída do túnel do Grilo para a A8, corte da via direita, há trânsito agora um pouco mais compacto na chegada ao túnel do Grilo e também no sentido inverso no acesso ao Nó de Sacavém.
0: Obrigada, Cláudia. Voltamos a ouvir-te dentro em breve. Agora olhamos o tempo. Vai estar sol, algumas nuvens no litoral de manhã, vento mais forte à tarde e temperaturas a subir, sobretudo no interior. Aveiro, 19 de máxima, Viana do Castelo, Leiria, Porto e Sagres, 22, Ponta Delgada, 23 graus, Coimbra e Lisboa, 24, Funchal, Guarda e Sines, 25, Viseu e Setúbal, 26 de máxima, Braga, Vila Real e Santarém, 27, Bragança, 28, Porto Alegre, 31, Castelo Branco, Évora e Beja, 33, Faro vai chegar aos 34 graus. Seja bem-vindo, faltam 20 minutos para as 9 da manhã. 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Temos muita coisa a acontecer, temos John Jett já, assim. Temos macaquinhos no sótão daqui a pouco, certo?
6: Sim, senhora.
0: Certo. E vamos falar sobre a festa do ano, dia 24 de julho. temos muita coisa em cima da mesa e precisamos que esteja focado e atento. Agora, I love rock and roll.

0: Muito bom dia, está com as manhãs da M80 e o que é que temos dentro do nosso menu? Temos sempre os macaquinhos no sótão com a nossa Susana Romana. Susana, que vamos falar?
1: Vamos falar sobre algo que a Ana Moreira descobriu quando nós estivemos no Porto recentemente a fazer emissão.
0: Ai.
1: A Ana Moreira descobriu com consternação. E vamos agora falar sobre isso, o que é
0: não
1: que aconteceu, porquê.
0: Não me lembro, mas vou gostar que tudo que envolve o Norte eu estou antenada.
1: Não, não tem, tenho que dizer que não tem diretamente a ver com o Norte.
0: Okay.
1: Foi uma coisa que nos aconteceu na Ponte Forma.
0: Está bem, já lá vamos então. Ficaste a carburar isso, ficou a fermentar. Okay. Isso só agora é que vai sair.
1: Eu aponto tudo. Eu sou psicótica, não me façam mal que eu uso na rubrica de rádio.
0: Olha, e por falar em apontar, não esquecer apontar a festa M80 que vai acontecer dia 24 de julho, justamente a nós.
1: Tudo faz sentido, tudo faz sentido.
0: Que bonito.
1: No UAU, escreve-se W-O-W, que é aliás o site onde podem encontrar os bilhetes, em www.ow.pt.
0: Exatamente.
1: A festa é 24 de julho. E o que é que vai ter esta festa na Moreira? Porque vai ter tanta coisa.
0: Vai ter DJs da M80 com as músicas que tanto gosta, alguma já está a ouvir aqui debaixo. Vai ter toda a equipa, porque nós vamos todos de malas e bagagens. Sim. Para mim, qualquer desculpa para ir para o Norte está ótimo. E vamos ter, ainda por cima, uma atuação muito especial de David Fonseca. É isso mesmo, vai ser dançar, concerto, beber um copo ou outro.
1: Sim.
0: Pode ser mocktail, ninguém está aqui a dizer para... Olha, beba moderadamente, pronto.
1: Beba,
0: é isso,
1: fizer
0: é isso.
1: Sentido.
0: Agora, o importante é que venha fazer a festa connosco, por isso não é uma festa qualquer, é mesmo algo além disso mesmo. Celebramos 19 anos e queremos convidá-lo então. Não esquecer, 24 de julho, no www.pt, é onde estão os bilhetes à venda, ainda com preço simpático. Portanto, nem pensar em deixar passar esta oportunidade. É isto, está tudo?
1: Está tudo.
0: Está tudo dito.
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3: É proibido desde novembro.
4: Viva
3: de
4: a segurança.
3: É proibido meter estas coisas dentro das embalagens. Se é desde 2001, ou seja, há 25 anos praticamente, há pessoas que já votam, que já trabalham, algumas delas connosco, que sempre moraram num mundo lúgubre no qual um snack é só um snack. Não,
4: não
3: traz um autocolante, não traz um boneco de plástico, não traz um brinde.
4: E uma fantasminha nas batatas.
3: Não traz nada. E eu não sou muito de dizer, ah, no meu tempo é que era bom. Mas neste caso eu sinto mesmo que fizemos um desfavor a esta geração.
4: Também acho.
3: Porque eles não têm brindes nos pacotes de cereais e se eles têm todo o direito do dia nos enfiarem no lar de uma cave sem janela e nunca nos visitarem, porque, pá, isto não se faz. Antes, então, não havia cereal para o leite que não trouxesse um brinde. Não havia. Agora, já fui reparar, porque ainda no outro dia o meu filho gosta muito do SpongeBob e há uns cereais agora que têm o SpongeBob na caixa. Eu penso,
4: claro.
3: Será que tem um SpongeBob lá dentro? Claro que não tem. É proibido. O que é que eles fazem? Têm uns labirintos na parte de trás para tu fazeres com um lápis.
4: Ai, que seca. Desculpem.
3: No mundo cada vez mais digital, não há nada mais analógico que aquilo que se tornaram as caixas de cereais. São uma seca. Algumas fazem uma coisa que para mim ainda é pior que o labirinto, que é a metadona dos brindes. Que é, os miúdos têm uma imagem de um desenho.
4: Sim.
3: E dizem para recortarem.
4: Hoje em dia. Aliás, o João.
3: Claro!
4: Onde está a tesoura?
3: Bom, vou já correr e depois fico aqui com isto. Que bom. Dizer à criança: então, mas recortas este boneco da caixa em vez de terem um brinquedo? É como dizer a uma criança pedir um Lego e os pais darem-lhe duas pedras da calça a dizerem: se meteres uma em cima da outra, podes fingir que é uma esquadra de polícia, um elefante, a escola do Harry Potter. Ah, triste. Mesmo já bem adulta, eu escolhi as caixas de cereais, não pelos ingredientes ou pela qualidade nutricional, mas pelos brindes que traziam. Fiz isto durante longos anos da minha vida. Como agora já se percebeu que se calhar estimular crianças a enfardarem toda uma plantação de cana-de-açúcar em Goiás antes das 9 da manhã não parece muito bem, desapareceu então esta coisa de oferecerem brinquedos, e eu acho que vai ser um conceito bizarro para quem não viveu com ele. Eu não sei se o meu filho vai perceber esta lógica de um dia os cereais, sabias que os cereais traziam prendas? Ele vai só achar, a mãe pirou. Dizer-lhe que um dia saiam carrinhos da Disney com as estrelitas vai-lhe fazer tanto sentido como eu dizer-lhe que saiam molas da roupa no arroz, Caroline, peças de esquentador nas latas de feijão frado. É aleatório. É tipo, porquê é que isso estava dentro disso? Eu percebo até, mas tenho pena, porque quem nunca trouxe uns cereais depois afinal até eram péssimos e tivemos que comer até ao fim.
4: Ai, ai.
3: Só porque trazia uma coisa de plástico que nós queríamos ter, que atira a primeira pedra. E antes que me digam, ah, pois é, com 8 anos fazia isso, escolhia assim os cereais. Eu fazia com 28.
4: Pronto.
3: Continuava a escolher. Ai, que tem o brinde mais lindo. Eu sou da geração que colecionava as mil coisas que vinham nos pacotes das mil porcarias que nós comíamos e que nos deixava o colesterol num Chernobyl até hoje. Mas quero realçar o brinde que, 30 e tal anos depois, olho para trás e considero bizarro.
4: E é qual?
3: Os brincos nos pacotes de batatas fritas da Matutano.
4: Ai, eu tive de todas as cores. Eram argolas de plástico
3: de cores neon, um verde alface, um amarelo.
4: Todas. Eu, claro, olha para mim, não é? Claro que eu tinha que ter de todas as cores. E usava.
3: Claro! Não, sim, aquilo era um símbolo de status.
4: Era
3: um símbolo de status. Aliás, há uma atriz muito conhecida, vou contar aqui, a Joana Paes de Brito, que ela guarda tudo. E ela usa em personagens, às vezes,
4: que
3: brincos que vêm dos pacotes de batatas fritas do Matutano que ela guardou até hoje.
4: Olha que se eu for às gavetas lá de Viana do Castelo, ainda devem aparecer algumas
3: coisas. Para quem não vive com isso, eram umas argolas de plástico coloridas, então, dentro dos pacotes de batatas, uma parfois, mas mais oleosa.
4: Uhum.
3: Que nós fazíamos. Eu nunca desbundei, até porque eu não tenho as orelhas furadas, por isso nunca usei. Mas imagina o que seria: uma passadeira vermelha, hoje em dia. Irmãs patrocínio e dizerem aos jornalistas: o vestido é Dior, os sapatos são Louboutin e as joias são Ruffles de presunto. Adorava.
4: Olha a Lídia.
5: Brincos, lembram-se dos brincos fluorescentes incríveis? Era verde, cor-de-rosa, cor-de-laranja. Tinha tipo umas argolinhas em plástico. Ah, eu só comprava as batatas para ter os brincos. Eu não queria as batatas para nada.
4: Lídia.
5: Beijo,
4: Lídia. Já somos 3.
3: Agora. Mas eu adoro dizer, sou uma pessoa de 25 anos. Sabes que antes saíam brincos nas batatas fritas? Ele, sim, avó, senta-te aqui um bocadinho, bebe um copo de água. Está
4: um copo de leite
3: hoje.
4: Olha, o Rui também era a caça dos brindes.
6: Olá, bom dia, Susana Gomana. E lembras-te dos pacotes da Joá que traziam copos
3: sim.
6: de vidro e outros brindes?
3: Sim.
6: Era um detergente muito conhecido na altura.

0: Isto é, porque
1: não me lembro.
0: Porque é que o detergente trazia copos também é toda outra questão.
1: Pois não sei, não sei. Mas há aqui muita os prestes, os glutões e tudo havia brinde. Incluindo o bolo rei. Mas como havia malta a ficar com o brinde no pescoço.
0: Pois era. Mas esse eu percebo a perigosidade.
1: Também. Era agressivo.
0: Este aqui, tu comes um brinde de matutano, pá, tinhas de estar muito distraído, digo eu.
1: Não, eu acredito que eventualmente.
0: Se calhar aconteceu.
1: Atenção que daqui a pouco vamos dar o quê? Convites para o concerto de tributo dos Genesis. Mas para já, falamos de David Fonseca, que vai participar na nossa festa no Wow a Norte, dia 24 de julho. E lembramos disto aqui, Silence for My Friend.

0: 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E agora sim, está na hora de atualizarmos as notícias. Contamos com o jornalista Miguel Laia. E em destaque, o INEM, que continua a dar prejuízo.
1: As contas estão no vermelho pelo segundo ano consecutivo e até pioraram. O prejuízo do INEM aumentou para 7 milhões e 600 mil euros no ano passado, um agravamento em relação a 2024, quando tinha sido de 340 mil euros. Os valores são revelados hoje pelo Jornal Público. As transferências para os bombeiros e os gastos com o pessoal são os principais motivos para o saldo negativo. Se o orçamento não tivesse sido reforçado, o prejuízo chegava aos 32 milhões de euros. As comemorações do Dia de Portugal continuam hoje, desta vez em território nacional. Depois do Luxemburgo, o destino é os Açores, Marina Serrano.
2: O lugar escolhido para as comemorações foi a Ilha Terceira. O Presidente da República chega hoje às 11 da manhã, hora local, meio-dia, em Lisboa. É a primeira visita de António José Seguro enquanto chefe de Estado aos Açores. Um dos pontos altos da agenda de hoje é a cerimónia do hastear da bandeira logo à tarde. Para amanhã, feriado 10 de junho, estão previstos os habituais discursos. Para além de Seguro, fala Miguel Monjardim, açoriano, especialista em geoestratégia, escolhido para presidir as comemorações.
1: Para esta deslocação, António José Seguro vai utilizar a base das Lajes, ainda que não a visite. A propósito do uso norte-americano das Lajes, o ministro dos Negócios Estrangeiros defendeu hoje a revisão do acordo. Paulo Rangel diz, no entanto, que este não é o momento.
3: Quando se dissipar e se resolver este conflito, essa seria uma altura para começar a pensar nisso. Com certeza que temos que olhar para isso, para esse dossiê, porque passaram 30 anos sobre o acordo que foi feito, portanto é natural que haja muitos ajustamentos a fazer e que essencialmente estamos num mundo diferente daquele que existia em 94-95.
1: Nesta entrevista à Antena 1, Paulo Rangel mantém que os Estados Unidos utilizam as Lajes dentro do que está previsto no acordo. A inteligência artificial vai ser usada pela primeira vez no Mundial de Futebol, será na edição deste ano e com vários objetivos, Gonçalo Teles.
4: Um deles passa pela criação de avatares digitais dos mais de 1.200 jogadores. Com a ajuda de câmaras no estádio, estes modelos 3D vão ajudar na decisão de fora de jogo e dar uma melhor experiência ao telespectador nas repetições. Em casa, o telespectador vai também ter acesso a imagens estabilizadas com a ajuda de inteligência artificial, como se estivesse dentro do relvado. A FIFA criou também um assistente de IA que pode ser acedido por jogadores, equipas técnicas e adeptos. Junta informações sobre táticas, análise de desempenho e recomendações estratégicas.
1: A inteligência artificial também será usada na logística deste Mundial, desde logo na mobilidade dos adeptos. A competição começa na próxima quinta-feira e realiza-se nos Estados Unidos, México e Canadá.
0: Por agora é tudo, mas dentro de meia hora voltamos a ouvir o Miguel Lai. Já sabe, estas e outras notícias vão todas parar ao nosso site Maravilha, M80.pt. Daqui a pouco vamos ao trânsito, sim, vamos ao tempo também. E já temos Pixies, Here Comes Your Man, para ouvir.
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1: 9:09. Vamos atualizar a informação de trânsito. Cláudia Capela, como é que estamos?
2: Começa a melhorar na A3, no sentido Braga-Porto. Foi resolvido o acidente na zona do nó da Trofa, Santo Tirso, ao quilómetro 21. É certo, ainda está acumulado nos acessos da A7, o nó de Vila Nova de Famalicão, entrada na A3, mas com tendência a começar a escoar melhor em direção ao Porto, embora depois, mais perto das saídas para o Porto, haja agora também a formação de acidente ao quilómetro 2,5, a ocupação da via direita é mesmo junto ao acesso da A4 e à irresistência em direção então à cidade invicta. Na sequência do início de trabalhos na VRI, o trânsito tem estado agora mais acumulado na ligação entre o nó de Custóias e o acesso para o aeroporto. Há trânsito ainda compacto na ligação Canidelo-Ponta Rábida na A1 e no acesso a Francos na via de cintura interna, também no sentido inverso Freixo Rábida da VCI entre a zona de Bonjó e o Estádio do Dragão em direção às Antas e também na passagem por Paranhos, nó da Via Norte, em direção à Perlada. Quanto a Lisboa, há trânsito já só com abrandamento na chegada às portagens da Ponte 25 de Abril, no final da A2, no eixo Norte-Sul, zona de Telheiras, ainda com resistência, em direção à segunda circular e à saída para o Hospital de Santa Maria. Agora mais trânsito na saída para a Avenida de Ceuta, segunda circular, eixo Norte-Sul, Calvanas, lado inverso, Encarnação, e a seguir ao acesso do relógio, também ainda trânsito compacto em direção às Calvanas. Mais trânsito na entrada no túnel do Grilo com abrandamento no sentido Sacavém-Algés, tem também a ver com trabalhos no ramo de saída para a A8, a seguir ao túnel do Grilo com corte de via direita. No sentido inverso, o acesso ao nó de Sacavém também se faz com resistência e ainda acumulado final da A5 em Monsanto e também em Alfragide, final do IC19 em direção a Pinamanique. Mais informações 800 20 20 10.
1: Muchas gracias, Cláudia Capela. Às 9:30 voltamos a falar. Agora vamos espreitar o tempo, mas sim, prometido, Pixies, vamos ouvir Here Comes Your Man daqui a pouco. Agora então, vamos passar os olhos pelo tempo. Hoje conto com sol e poucas nuvens, mais nuvens de manhã no litoral, vento forte durante a tarde e subida da temperatura no interior, e vamos a elas. Começamos pelo ponto mais quente, será Faro, com 34 graus, Castelo Branco, Évora e Beja, 33, Porto Alegre, 31 graus, Bragança, 28, Braga, Vila Real e Santarém, 27, Viseu e Setúbal, 26 de máxima, Funchal, Guarda e Sines, 25, alô Coimbra, também com Lisboa, 24 de graus de temperatura prevista para hoje, Ponta Delgada, 23, Viana do Castelo, Leiria, Porto e Sagres, 22, Aveiro será então o ponto mais fresquinho, com 19 graus de máxima. 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Deste lado, Ana Moreira, Paulo Fernandes de regresso segunda-feira, ainda está de férias. Susana Romana junta-se à festa todos os dias. E Paulo Rico, quando não vai de folga?
3: Bom dia, bom dia.
4: Bom dia.
1: Bom dia.
3: Bom dia. Estava ali há pouco a ver o meu calendário de jogos. Ontem estávamos aqui a brincar. Sim. E deixa-me só dizer que vou fazer um escaldante Irão Nova Zelândia na próxima madrugada de segunda para terça-feira.
1: Madrugada a que horas em concreto?
3: Às 2 ou às 3.
4: E depois vais trabalhar a seguir?
3: Não sei.
1: Vem, pois.
4: Se vieres, vou-te fazer várias perguntas no ar porque tu não vais ter filme.
1: Vai ser como aos malucos. Então, o que é que temos nós?
3: Temos linha de passe daqui a pouco, de brincar a brincar, estamos a 2 dias do Mundial. Hoje queria falar um bocadinho sobre uma senhora colombiana de 75 anos que ficou completamente eufórica quando recebeu o cromo preferido dela.
1: Que é o Cristiano Ronaldo.
4: Eu vi esse vídeo, é muito fofo.
3: É muito fofinho.
1: Não é fake, eu sou muito desconfiada.
3: Eu sei, mas eu acho que não é fake.
1: Não sei. Acho que não é fake. Fez-vos feliz?
4: Achas que um senhor com uma peruca e não uma velhota de 75 anos?
1: Epá, não sei. Não queiram saber o que é que se passa às vezes na minha cabeça. Não queiram. Muito bem, linha de passe daqui a pouco. Importa ainda recordar que a partir das 10 temos convidados especiais. Sabem quem vai aqui estar? Pois
4: quem?
1: É, temos no nosso auditório hoje Tatanka e os Bateu Matou, que nos vêm apresentar a música nova, Olinda, mas também uma versão da música O Corpo é que Paga, de António Variações. Portanto,
3: olha,
1: vai ser...
3: Já estão aí, que eu já os vi passar no corredor.
1: Também eu, mas é só para deixar a nota, não largar a M80 é sempre uma boa ideia. Então, a partir das 10, se gostar de Tatanka e também de Bateu Matou, é de ficar colado. Agora, comprometido... Aqui estão os Pixies. Here Comes Your Man. Nas manhãs da M80, passam 13 minutos das 9. Nada de atrasos. Boa viagem também. Temos de longe a música da sua vida.

0: estamos prontos. Vamos ouvir tudo o que é necessário saber sobre o mundo do desporto no geral.
1: Assim é, bom dia. Não sei se... Não tem nada a ver com o Mundial, mas não sei se virou o Papa a fazer o 6-7 em Madrid.
2: Vi.
1: Foi giro.
0: Eu sei que ele fez uma graçola, salvo seja, no estádio de futebol. Que...
1: Santiago Bernabéu.
0: Exatamente,
1: Real,
0: sim.
1: Porque ele esteve em Madrid estes dias. Está em Espanha, esteve em Madrid, acho que já foi para Barcelona, ou ia para Barcelona.
0: E vai às Ilhas Canárias, acho eu.
1: Às Ilhas Canárias, sim, também. E recebeu uma camisola. Ele confessou ser adepto do Real Madrid, não sabia. E pronto, fez o 6-7. É só para dizer isso.
2: É moderno, é novo.
1: É moderno, é novo e vai ressuscitar um meme que já estava, se calhar, morto para muita gente. Faltam dois dias a brincar para o início do Mundial. Quinta-feira vamos ter de fazer a nossa coreografia e vamos fazê-la toda. Sem espinhas.
0: Ele não está bom. Ele não
1: está
0: bom.
2: É assim, depois é assim.
1: Tens um dia para preparar isso.
0: Porque eu não tenho mais nada
1: para
0: fazer.
1: Fala com o Vicente e o Vicente explica-te e ensina-te.
0: Exato.
1: Pode ser?
0: Pronto. Pode ser.
1: Vicente, para quem não sabe, é o teu filho.
0: É o meu filhote, sim.
1: Entretanto, há um grupo de adeptos portugueses, vamos ter de fazer isto também lá mais para a frente. Aliás, vamos ter de ouvir. Fez uma música nova bem gira. Falavas há pouco de António Variações?
0: Hoje Bateu Mateu vai fazer a canção do Engate.
1: Bateu Mateu. Olha, a canção do Engate.
0: Não, o corpo é que paga.
1: Ah, porque a canção do Engate foi a música escolhida por este grupo de adeptos portugueses que num barco fez uma música para a seleção e a música está muito gira.
0: Ok, eu até tens aí,
1: não
0: porque eu
1: aqui.
0: Também tenho.
1: Okay.
0: Queres?
1: Não quero agora.
0: Okay.
1: Não quero agora porque tenho de passar uma peça da Ana Lucas que está gigante. Mas falaremos quinta ou sexta-feira sobre essa música. Fala dos jogadores um a um e está
0: eles
1: muito gira.
0: Estavam a pescar, não é?
1: Sim, estavam a pescar. Está muito gira. Alerta, momento fofinho desta manhã, a loucura dos cromos. Chegou a todo o mundo, acho que já é mais ou menos certo. Chegou também à Colômbia e a curiosidade, e há um vídeo a comprovar, é que uma senhora de 75 anos, repito, 75 anos, estava a fazer coleção de cromos e foi surpreendida em bom pelo neto. Porquê? Porque o neto colocou, abriu uma saqueta sem ela perceber,
0: sim,
1: e colocou o cromo do seu jogador preferido no último cromo, portanto na saqueta, e voltou mais ou menos a colar, a senhora não percebeu, e ao abrir, ela tinha esperança de encontrar quem? Bruno Fernandes, que é o seu jogador preferido.
0: Não,
1: é
0: verdade.
2: Ele até respondeu ao vídeo, acho eu.
1: Sim. E ela abriu um a um e a cara de desânimo, cada um que passava, não é. E quando sai o Bruno Fernandes, o último, é o Bruno. Ela estava eufórica a ver o Bruno. O momento foi filmado pelo neto, que fez esta surpresa à avó. Bruno Fernandes foi à publicação e disse: até me caíram as lágrimas, muito obrigado por este vídeo. Respondeu o jogador português, que eu acho que vai ser um dos melhores jogadores do Mundial. Tenho essa esperança.
0: Há muita gente a dizer que o Mundial vai ser explosivo para o Bruno Fernandes.
1: Espero que esta
0: notoriedade venha.
1: Eu estou muito confiante em Bruno Fernandes, Vitinha, João Neves naquele make-up.
0: Estamos todos, na verdade.
1: Estamos todos, sim. Ainda sobre o Mundial, todos os dias há uma peça com o outro lado dos países que vão estar no Mundial. Hoje, a boleia da Ana Lucas, e não podia ser outro país que não fosse Cabo Verde, ela que é grande fã de Cabo Verde. Vamos então ouvir falar de Cabo Verde, Espanha, Uruguai e Arábia Saudita.
3: Começo pelo maior país do mundo sem rios. A Arábia Saudita é 95% deserto. Tem dois dos lugares mais sagrados do Islão, Meca e Medina. As lojas e serviços fecham 5 vezes ao dia para as orações islâmicas. E é costume ouvir-se nas ruas a chamada para a reza através de altifalantes. A Arábia Saudita está a construir há vários anos a Jeddah Tower, que pretende ser o arranha-céus mais alto do mundo. A construção só deverá terminar em 2028. Por falar em construções que nunca mais acabam, Espanha levou mais de 140 anos para terminar o exterior da igreja mais alta do mundo, a Sagrada Família, em Barcelona, uma obra-prima de António Gaudí. Espanha tem uma das maiores proporções de bares por habitante na Europa, com mais de 280 mil bares. É um país rico em estilos musicais, como o famoso flamengo, a música celta e também a música triquitixa do País Basco. Seguimos para o Uruguai, que tem ensino obrigatório de português em algumas escolas. O Uruguai é parecido com algumas ilhas açorianas na medida em que tem mais vacas do que pessoas. A população humana não ultrapassa os 3 milhões e meio, mas há entre 11 a 12 milhões de cabeças de gado. Tem um dos maiores carnavais do mundo, que dura mais de 40 dias. E o candombe... é uma manifestação cultural afro-uruguaia que foi declarado Património Cultural e Material da Humanidade pela Unesco em 2009. É em África que terminamos, em terra crioula de Cesária Évora, Bana, Tito Paris e, claro, dos Tubarões Azuis. Cabo Verde é um arquipélago de 10 ilhas, a Santa Luzia é a única desabitada, a Ilha Brava é associada ao estilo musical morna, a Ilha de Maio é um importante santuário para a desova de tartarugas marinhas, tal como a Ilha do Sal, onde também é possível flutuar nas águas salgadas. A Ilha da Boa Vista tem dunas formadas pelo vento do Saara, a Ilha do Fogo tem o vulcão mais ativo de Cabo Verde e um vinho de características únicas. Em São Nicolau, dança-se a mazurca, uma dança de origem polaca. São Nicolau tem também dos melhores grogos, uma espécie de aguardente de cana-de-açúcar. Santo Antão é das mais verdes e montanhosas, com trilhos deslumbrantes para fazer caminhadas. A Ilha de São Vicente é das que tem mais vida cultural e tem dos maiores carnavais de Cabo Verde, com os mandingas, que saem à rua logo em janeiro para anunciar a chegada do carnaval. A capital cabo-verdiana é a cidade da Praia, que fica na Ilha de Santiago, a ilha onde nasceu o Funaná. E é em Santiago que estão os Rebelados, uma comunidade religiosa que resiste às mudanças na modernidade e também a cidade velha de onde partiam os escravos. O batuco é património cultural de Cabo Verde, chegou a ser reprimido e proibido antes da independência. Normalmente é tocado por mulheres, as chamadas batucadeiras. É a primeira vez que Cabo Verde vai a um Mundial e, pela primeira vez na rádio, vou tentar falar crioulo na rádio. No Bai Cabo Verde, nos hora já chega.

0: só consigo reproduzir no Bai Cabo Verde. Outra parte já não me atrevo a dizer, mas nota-se muito que a Ana Lucas tem aqui um fascínio grande por Cabo Verde.
1: E ainda bem, ficamos a conhecer mais.
0: Cabo Verde, aconteceu o que acontecer. Já fez a festa deste Mundial.
2: Uhum.
0: É uma das seleções estreantes e vai naturalmente fazer a festa.
1: Muito obrigada, Paulo
0: amanhã.
1: Rico. Amanhã. Quinta-feira. Com coreografia, já sei.
2: Quinta. Vai ser dançamos.
1: Foi tão difícil. Linha de passe. Então, são 9:24, já vamos deixar entrar Jorge Palma com Deixa-me Rir. 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E agora sim, Jorge Palma. Deixa-me.

0: São quase 9:30. Seja bem-vindo às manhãs da EM80. Depois de convites para a banda de tributo aos Genesis e entregamos todos e até tínhamos alguns, eis não quando queremos convidá-lo a ir ao teatro ver Evita. Este musical conta com dois nomes de peso, Diogo Morgado e Sofia Escobar. Temos convites duplos para ir amanhã às 9 da noite ver o Evita com EM80 no Capitólio em Lisboa. É isso mesmo. O musical, já sabemos, é uma espécie de ópera rock com a ascensão e queda de Eva Perón, não é? Carismática e controversa primeira-dama da Argentina. E é isto tudo, Diogo Morgado com Sofia Escobar a fazer acontecer. Temos então convites para oferecer para ver este teatro amanhã às 9 da noite no Capitólio. Parece-me um plano bem gostoso.
1: Sim, senhor.
0: Para um feriado, não é?
1: Está, se tiver que comer uma sardinha, ou antes come uma sardinha.
0: Sim, porque os santos populares já estão a acontecer.
1: Já estão em todo lado.
0: Onde se celebra o Santo António, aliás, em todo o país. Portanto, aproveite. Ah, e tal, qual é o número?
1: Qual é o número? 808-22-80-80.
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0: E é agora que vai ficar a saber de tudo de uma assentada só. Começamos com as notícias, claro. Já cá temos o jornalista Miguel Aia. E falamos de cuidados paliativos.
1: Mais de 2 em cada 3 portugueses defendem que os cuidados paliativos devem ter prioridade máxima no Serviço Nacional de Saúde. A conclusão é de um estudo da Universidade de Coimbra. Após inquéritos a mais de 1000 adultos residentes em Portugal continental, mais de metade dos inquiridos teve de apoiar ou cuidar de um familiar ou amigo nos últimos meses de vida. O presidente do Sindicato dos Técnicos de Emergência Pré-Hospitalar não fica surpreendido com o prejuízo no INEM. O saldo negativo no Instituto chegou no ano passado aos 7 milhões de euros e 600 mil, depois dos 340 mil euros de prejuízo em 2024. Rui Lázaro fala num aumento dos custos do serviço de emergência.
2: Sobretudo na sustentação dos parceiros bombeiros de Cruz Vermelha, sem que tivesse sido calculado o suficiente reforço orçamental por parte do governo, pois este resultado, sendo assim, não nos surpreende. Aliás, se tivessem sido feitos o ano passado os investimentos que o INEM precisa, nomeadamente na renovação da frota, esse saldo negativo teria ainda um reflexo bastante superior.
1: O Jornal Público escreve hoje que, se o orçamento não tivesse sido reforçado, o prejuízo chegava aos 32 milhões de euros. As transferências para os bombeiros e os gastos com o pessoal são os principais motivos para o saldo negativo. Subiu para 36 o número de mortos nas Filipinas na sequência do sismo que atingiu ontem o arquipélago. Um balanço anterior dava conta de 31 mortos e mais de 130 feridos. O abalo foi de magnitude 7.8 na escala de Richter e atingiu sobretudo o sul das Filipinas.
0: Obrigada, Miguel. Voltamos a ouvir-te dentro de meia hora. Seguimos para o trânsito. É ele o nosso foco nesta altura, Cláudia Capela. Alô? A Cláudia não está...
3: Alô,
0: ah, está! Então, estavas a atender o último telefone.
3: É, exatamente. Estava a recolher a informação de uma... Ao que tudo indica, uma avaria. Está uma viatura pesada de passageiros imobilizada no ramo de acesso da Boa Vista, na entrada na via de cintura interna, em direção a Francos. Está o trânsito lento ainda neste sentido de VCI, entre o tabuleiro da Ponte da Arrábida e precisamente a zona da Boa Vista, em direção à Avenida AEP, também com o trânsito ainda compacto, ao longo do percurso Matosinhos-Porto a partir do final da Ponte Lessa. E destaque ainda para a VRI, na sequência de trabalhos, o trânsito tem estado lento em direção à A41 e ligação ao aeroporto. E a informação de um novo acidente na A3 na zona de Santo Tirso de Trofa, ao quilómetro 21.900, com via direita cortada, trânsito com abrandamento no local. Ainda há resistência atrás também nos acessos da A7, entrada na A3. São as consequências ainda também do acidente já resolvido há mais tempo, mais perto da saída para Santo Tirso. Em todo o caso, no final da A3, ao quilómetro 2,5, na zona do acesso da A4, há também aqui informação de um outro acidente com via direita ocupada. E trânsito mais compacto para Lisboa, na ligação do IC19, na parte final, só Alfragia de Pinamanique, zona do Estado-Maior da Força Aérea, embora com alguma resistência na passagem pelo nó do Hospital Amadora Sintra em direção à Amadora. Também no final da A5, acumulado na Cruz das Oliveiras, houve acidente, mas as viaturas foram para a Beira-Mar há poucos instantes, junto à zona comercial de Odivelas, na Cril, no sentido Algés, Sacavém. Ainda pode encontrar resistência nesse local. E depois, no acesso ao nó de Sacavém, no sentido inverso, são os trabalhos no ramo de saída para a 8, corte via direita, na saída do túnel do Cril. Troca de informações, 820-2010.
0: É um número mágico. Obrigada, até Cláudia. Já. Até já. Seguimos para a previsão do estado do tempo e começo com as temperaturas. Aveiro é o ponto mais fresquinho hoje, com 19 graus de máxima. Viana do Castelo, Leiria, Porto e Sagres 22, Ponta Delgada 23, Coimbra e Lisboa 24 graus, Funchal, Guarda e Sines 25, Viseu e Setúbal vai chegar aos 26 graus, Braga, Vila Real e Santarém 27, Bragança 28 graus, olá Porto Alegre, uns sólidos 31 graus, Castelo Branco, Évora e Beja 33, Faro vai chegar aos 34 graus. Hoje o dia, bom tempo, sim, vai ser um dia com bom tempo, nuvens no litoral. litoral durante a manhã. Vento é que pode, se calhar, estragar algum plano que possa ter, porque o vento vai soprar mais forte à tarde. Se formos espreitar o fim de semana, era bom, o feriado. Mas pronto, já é bom na mesma, gente. No meio da semana, então, é perfeito. Amanhã, céu pouco nublado ou limpo, vento por vezes forte na faixa costeira ocidental e nas terras altas também. Portanto, se houver praia envolvida, é um paravento. Quem é do norte sabe que há sempre um paravento na mala para as ocasiões e se calhar amanhã é um bom dia para o ter na mala do carro. No ar, 9 horas e 35 minutos, seja bem-vindo às manhãs da M80. 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Deste lado, Ana Moreira, Susana Romana também, Paulo Fernandes está de férias, mas volve na próxima segunda-feira, sim, ok? Fica assim assegurado o regresso do nosso Paulinho.
4: E como ele regressa, acho que devemos presentear não estando cá. Eu pelo menos não vou estar.
0: Queres criar aqui uma ideia?
4: Quero, porque também para ele não se percebes, para ele perceber que ir de férias tem consequências.
0: Ou seja, quando ele volta não estamos cá nós.
4: Sim.
0: Podemos
4: tipo
0: cozinhar. Podemos cozinhar. Toca e faz, é o verdadeiro.
4: Sim.
0: Podemos cozinhar essa ideia.
4: Eu acho que sim.
0: Tem potencial. Agora estamos de regresso à música e já sabe, temos de longe a música da sua vida aqui na M80. Bette Davis Eyes. Esta é incrível. Kim Carnes, na M80. Bom dia, boa terça-feira.

0: Kim Carnes, Bette Davis Eyes, nas manhãs da M80. Faltam 20 minutos para as 10 da manhã. Perfeito para falarmos disto aqui. Sexta-feira aproxima-se. E não, sexta-feira não há extração do Show Me The Money. Nem houve na passada sexta-feira.
1: Estão a ouvir um do outro lado.
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0: 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Amanhã é feriado, mas podia ser um dia de folga. Olá, namora!

0: fresquinha, não foi? Ai, gostei tanto disto. Obrigada, namora. Seja bem-vindo às manhãs da M80. Espero que esteja tudo bem por aí. Com certeza estará. 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E o que é que acontece sempre nestas manhãs da M80 que existem para o servir e fazê-lo sentir coisas boas no coração?
1: Obviamente, se estamos aqui para si, também tem que estar para nós de volta, votando na música que vai começar a hora dos anos 90, que é a nossa hora das 10. Uhum. Qual vai ser a primeira música? De um lado, hoje estamos muito roqueiros. De um lado, Red Hot Chili Peppers com Californication.
0: Podemos começar logo com esta.
1: Que vai neste momento à frente com 74% dos votos. Ui. Do outro lado, Learn to Fly dos Foo Fighters.
0: Ah. Eu estou a sentir um Dave Grohl aqui a formar.
1: Eu votei nesta. Mas cada pessoa sabe de si. E cada pessoa toma as suas decisões com as suas consequências na vida. E neste momento, de facto, vou os Red Hot à frente, mas faltam 16 minutos para fechar as votações. Isso é a coisa que nós já aprendemos, é que tudo pode acontecer.
0: E às vezes é mesmo em cima do... Eu acho que alguém, eu não sei quem é, mas pode-se apresentar através do nosso WhatsApp. Alguém que espera um minutinho antes das 10 e depois... naquela que mais quer ouvir, porque já fomos assim apanhados desprevenidos em apenas um minuto. Portanto, sim, esta votação é levada muito a sério pelos ouvintes da M80. E ainda bem. Sabe o que é que nós levamos também muito a sério? É o facto de guardarmos tudo o que é bom desta rádio e de todas as outras do Grupo Bauer no Rail. A rádio como sempre quis, tudo num só lugar. Tem a rádio, claro, as rádios digitais e os melhores podcasts. O que é que também vai lá parar ao Rail? O momento que se segue. Senhoras e senhores, a playlist da Wanda já a seguir.
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3: Sim, sucesso,
4: ao ponto de o Jared Leto, não sei se vocês já passaram por esse buraco de redes sociais, tem um culto.
3: Tem um culto?
4: Tem uma seita.
3: Ah, conta-me, que essa não sei.
4: Ele começou a organizar uns encontros de fãs, mas de repente já se vestem todos com a mesma roupa e aquilo é no meio do deserto.
3: Peraí, mas Coldplay. Isso é, sou só eu que estou um bocadinho
5: assustada. Ah, mas esse culto não é em Portugal.
4: Não, é um culto. É uma seita.
3: Se nós tivéssemos um deserto, acontecia cá
4: acontecia
3: também.
4: Cá.
3: Só porque não temos. É só uma questão geográfica, não é? De pronto.
4: Mas
3: pensei que ias falar daquele vídeo muito giro com ele que andou aí também nas redes sociais quando ele esteve cá em Portugal.
4: Ah, no
3: ele
4: meio das
3: combinou,
4: ruas, andou
3: não
4: a passear,
3: foi,
4: andou
3: um
4: a passear
3: um
4: nas ruas, acho.
3: Sim,
4: e tocaram ele e o irmão, não foi?
3: Exato, foi assim uma coisa muito... De repente imensa gente à volta deles.
4: Sim, ele pôs tipo num parapeito ou num muro e começou a
3: tocar. Eu acho que eles têm uma relação muito gira com os fãs e que agora lá está um bocadinho assustada com este conceito de...
4: Quando entra
3: certo, não é? Espero que não seja assim nada que daqui a uns anos vocês me dizem. Não é certamente. Eu acho que, enfim... são só pessoas a curtir. Então, 30 Seconds to Mars, banda de rock alternativo, assim também a roçar ali um bocadinho o emo, não é?
4: Sim.
3: É um bocadinho daquela onda norte-americana bastante popular, liderada, lá está, pelo ator e músico Jared Leto. Formaram-se em Los Angeles em 1998. A banda foi criada pelos irmãos, o Jared e o Shannon, que já faziam música juntos desde muito novinhos. No início começaram, lá está, como um projeto familiar, mas depois expandiram para mais músicos. O primeiro álbum é de 2002, ainda não foi assim um grande sucesso comercial, mas já ajudou a perceber o estilo da banda. O salto para a fama veio depois com o segundo álbum, A Beautiful Lie, de 2005, que inclui músicas como The Kill e From Yesterday. Nesta altura, peraí, ouçam os fãs, olha, os gajos estão a ouvir, estão loucos já. A partir daí, tornaram-se uma banda global. É verdade, têm milhões de fãs. Fazem encontros no deserto. Não interessa, vamos ultrapassar isso.
4: Já mostro vídeos, calma.
3: Tá. Concertos esgotados, também é verdade. Aliás, vou aqui confessar uma coisa. Eu até gosto mais do Jared Leto enquanto ator. Eu acho que ele é bom.
4: Sim.
3: Eu acho que ele é efetivamente
4: entra no
3: bom.
4: Masters of the Universe.
5: Entra, sim, senhor.
4: É o Skeleton.
3: Não
4: é
3: sei
4: um vilão, não tenho a certeza.
3: Mas entra, sim. Aliás, já ganhou um Oscar,
4: sim,
3: pelo Dallas Buyers Club, sim. Os fãs, não sabia desta, descobri hoje ao escrever o texto, são conhecidos como Echelon. Será que se diz Echelon ou Echelon? Não, deve ser Echelon.
4: Mais uma vez há pessoas a gritar Echelon com a autorrádio e dá-te a resposta.
3: Pessoas, sim, gritem e já agora digam também no WhatsApp. Então, a música que trago hoje é The Kill, Bury Me, uma das músicas mais famosas dos 30 Seconds to Mars, provavelmente a mais marcante da banda. Fãs, manifestem-se também, se é ou não. Vamos então ouvi-los hoje na minha playlist, os 30 Seconds to Mars.

0: Muito bom dia, são 10 horas. Vamos atualizar a informação com o jornalista Miguel Aia. Em destaque, as reações ao prejuízo no INEM.
1: O presidente do Sindicato dos Técnicos de Emergência Pré-Hospitalar não fica surpreendido com o prejuízo no INEM. O saldo negativo no Instituto chegou no ano passado aos 7 milhões e 600 mil euros, depois dos 340 mil euros de prejuízo em 2024. Rui Lázaro fala num aumento nos custos do serviço de emergência.
2: Sobretudo na sustentação dos parceiros Bombeiros de Cruz Vermelha, sem que tivesse sido acautelado o suficiente reforço orçamental por parte do governo. Pois este resultado, sendo assim, não nos surpreende. Aliás, se tivessem sido feitos o ano passado os investimentos que o INEM precisa, nomeadamente na renovação da frota, esse saldo negativo teria ainda um reflexo bastante superior.
1: O Jornal Público escreve hoje que se o orçamento não tivesse sido reforçado, o prejuízo chegava aos 32 milhões de euros. As transferências para os bombeiros e os gastos com pessoal são os principais motivos para o saldo negativo. No ano passado estiveram de baixa mais de 1 milhão de pessoas. O Jornal de Notícias escreve hoje que a Segurança Social pagou 2 milhões e 300 mil euros nestes processos. Em relação a 2024, o número de baixas subiu em perto de 85 mil e foram quase mais 170 mil do que em 2023. A seleção portuguesa faz hoje o último treino antes do particular com a Nigéria. O jogo está agendado para amanhã em Leiria, às 8h45 da noite. Será o último teste antes da partida para os Estados Unidos, na sexta-feira, para participar no Mundial de Futebol, que começa na quinta-feira. E a 2 dias do início do Mundial de Futebol, olhamos para os selecionadores que já dirigiram Portugal em Mundiais. É o tema da edição de hoje do Minuto Mundial Histórias Sem Descontos, com o jornalista Paulo Rico.
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4: Portugal teve até agora 7 treinadores em mundiais. 2 deles foram estrangeiros. Otto Glória, em 66, e Scolari, em 2006. Roberto Martínez será, assim, o 3º treinador estrangeiro a dirigir a seleção portuguesa em mundiais. Os restantes foram sempre portugueses. José Torres, António Oliveira, Carlos Queiroz, Paulo Bento e Fernando Santos. Fernando Santos foi mesmo o único a dirigir Portugal em 2 mundiais, 2018 e 2022. Há ainda 2 nomes que representaram Portugal como treinadores e jogadores em mundiais. José Torres, jogador em 66 e treinador em 86, e Paulo Bento, jogador em 2022 e treinador em 2014. Houve outros jogadores e outros treinadores da seleção, como Humberto Coelho e António Oliveira, mas não em mundiais. Oliveira foi treinador, mas nunca esteve como jogador em mundiais, e Humberto foi jogador e treinador de Portugal, mas representou apenas a seleção em europeus e não em mundiais.
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1: Pode voltar a ouvir o Minuto Mundial Histórias Sem Descontos aqui na M80 às 6 da tarde. O primeiro jogo de Portugal no Mundial é no dia 17 de junho contra a República Democrática do Congo.
0: Obrigada, Miguel Aia. Bom feriado para ti.
1: Bom feriado para vocês também.
0: Voltamos a encontrar-nos quinta-feira. Uhum. Sim, senhor. Daqui a pouco vamos ao trânsito e ao tempo e descobrir qual das mais votadas ganhou: Red Hot Chili Peppers ou Foo Fighters. Daqui a pouco vai saber.
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0: Bem-vindos ao programa Exigências. Temos um ouvinte em linha.
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7: 10 horas e 8 minutos. Cláudia Capela, como está o trânsito?
8: Tem estado mais acumulado em Albufeira, na Nacional 125. Recebemos a informação de uma ocorrência na zona de Val do Paraíso. A seguir, já a ligação de Ferreiras em direção à Guia e o trânsito no local condicionado. No interior da cidade de Lisboa, agora também a notícia de acidente. A seguir à Praça do Chile, na Avenida Almirante Reis. Na ligação a Martim Muniz, no local do trânsito, está condicionado. Ainda acumulado no final da A5, acesso ao viaduto Duarte Pacheco, com um maior abrandamento no Campo Grande, na segunda circular no sentido Benfica-Aeroporto, e também da intensidade na reta dos comandos da Amadora, no IC19, já sem dificuldades nos acessos à ponte 25 de Abril, também no eixo Norte-Sul, só trânsito intenso, principalmente na saída para a Avenida de Ceuta. Quanto à cidade de Lisboa, agora informação de trabalhos a condicionarem a circulação na VRI, mas no sentido aeroporto em direção à A4, Custóias, a partir do acesso da A41, da Crepe. Há ainda abrandamentos na via de cintura interna, saída para Francos, a Rábida Freixo, lado inverso entre a A3, aliás, entre as Antas e o nó da A3. Também no final da A3, ainda intensidade na ligação entre a saída para a circunvalação e o acesso à via de cintura interna. Já foi resolvido o acidente junto ao nó da A4. Maior demora no acesso à Rua do Campo Alegre, na via panorâmica. E para mais informações, linha grátis disponível 820-20.
7: Muito obrigada, Cláudia, daqui a pouco voltamos a falar. Seguimos para a previsão do estado do tempo. Hoje conto com o céu pouco nublado no litoral, ok, algumas nuvens agora da parte da manhã, mas é o vento que pode contar à tarde. Subida da temperatura também está segurada, sobretudo no interior. Vamos às temperaturas então. Aveiro, 19 graus de máxima, Viana do Castelo, Leiria, Porto e Sagres, 22, Ponta Delgada 23, Coimbra e Lisboa 24 de máxima, Funchal, Guarda e Sines 25, Viseu e Setúbal 26, Braga, Vila Real e Santarém 27, Bragança 28, Porto Alegre 31 graus, Castelo Branco, Évora e Beja 33, Faro vai chegar aos 34.
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7: 10 horas e 11 minutos, seja bem-vindo às manhãs da M80, que são uma oferta by Europa, o seu banco de confiança. 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Nesta hora e para além da hora dos anos 90, vamos receber no nosso auditório, aqui primeiro em estúdio e depois no auditório, Tatanka e os Bateu Matou, que nos vêm apresentar a música nova, Olinda, e vem também com uma versão do António Variações. Tudo o que nós merecemos nesta vida.
10: Até porque é já um mini arraial. Portanto, ora, dá jeito, as pessoas pensam, ah, 10 e tal não é hora de arraial. É sempre hora de arraial. Ou têm que entregar o passaporte.
7: Exatamente. Antes disso,
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7: Susana Romana, entre Red Hot Chili Peppers e Foo Fighters, quem é que ganhou este duelo matinal?
10: Ora bem, ganhou um dos meus maridos, eu posso ter votado, mas não votei sozinha, claramente, porque ganhou com 80% dos votos. Eu disse que isto ainda dava à volta. Foo Fighters com Learn to Fly, do outro lado ficaram os Red Hot com Californication.
7: É a vida a acontecer.
10: É a vida.
7: É a vidinha. Logo, logo a seguir, conversa então com Tatanka e os Bateu Matou. Agora, Learn to Fly.

0: Foo Fighters, Learn to Fly, nas manhãs da M80, 10 horas e 15 minutos. Bom dia, véspera de feriado, parece que é uma sexta-feira e ainda por cima recebemos artistas, gente consagrada do mundo da música. Eu gosto muito destas frases feitas quando apresentamos bandas portuguesas. Connosco hoje temos o Tatanka e Bateu Matou. Bom dia, meninos. Vou ligar os vossos microfones todos, pronto.
1: Ah, bom dia.
2: Bom dia.
3: Não para de brincar com os botões.
0: Exato. Hoje temos casa cheia, connosco o Tatan, com o Joaquim Albergaria, já foi nosso colega aqui nos corredores e está de regresso, o Ivo Costa e também o Rui Riot. Como é que estão, meninos? Aproximem-se dos microfones. Ô, Ivo,
4: muito
0: a
4: bem.
0: Tua mulher faz isto e tu não sabes.
4: Estão longe.
3: Eu deixo que eles cheguem à frente.
5: Ele é tímido,
4: Eu adorei, porque enquanto estava a dar os Foo Fighters, pronto, isto é, os Bateu Matou-se, uma banda de bateristas, de certa Exato. Maneira, uhum. e eles estavam, eles próprios, a tocar bateria nesta bancada, que nunca foi tão feliz.
0: É verdade, gostou porque estavam todos bem afinadinhos e alinhados. Então, vamos falar sobre o que vos une, caríssimos. Esta aventura vem aí uma Olinda, já vamos ter a oportunidade de ouvir ali no nosso auditório. O que é que precisamos saber sobre o que anda a acontecer
6: Olha,
0: convosco?
6: O que vos une é música, primeiramente, depois é uma admiração, pelo menos eu falo por mim, que sinto por todos. Uma amizade que também foi crescendo também com este projeto. E acima de tudo uma vontade de nos expressarmos e de falarmos desta parte que o Kim vai explicar, que ele é que fez a letra melhor.
0: Mas
6: desta parte que é a representação desta Lisboa crioula, mestiça e inclusiva para todos, num tempo em que é muito preciso falar sobre estes assuntos e tocar nesta ferida, por razões que toda a gente sabe,
0: claro.
6: e de forma que tentámos reproduzir aqui um baile que representa esta
4: um baile que é mais divertido por causa dessa mistura toda. Seria Exatamente. Bem mais monótono se não tivesse essa variedade
6: Tem
4: toda.
6: Esta
4: mas é
6: representatividade
4: confirmado.
6: Toda, não é? De todas Sim. as pessoas que vivem por aqui. E nós somos muito felizes em poder também beber destas culturas todas e aprender com elas. E aqui temos aqui uma data de culturas e de...
0: identidades
6: como é,
0: também,
6: como,
0: não é?
6: Na altura que nós começámos, o que é que... Como é que eu comecei no reggae, ela era punk, afro, eletrónica. Temos
0: Junta-se
6: assim uma data
0: tudo.
6: De coisas também que acabam por representar esta vastidão e esta abrangência de estilos e de maneiras de ver a música também.
0: É muito interessante perceber que ainda hoje, e sempre o foi, do pântano surge a arte, não é? A arte como forma quase de salvação ou de alerta, onde nós estamos assim um bocadinho adormecidos e depois lá vem uma música que nos acorda um bocadinho e mexe connosco e esta Olinda é um bocado isso também, não é?
5: Eu fico super feliz que aches isso, que sejamos o Nuno Forno.
0: Tudo ótimo, parece-me ótimo.
6: E os sapinhos a saltar.
5: E é engraçado falares de lodo porque esta canção começa na duche.
4: Ok.
5: Não, ela começa no duche, se bem me lembro, não é?
4: É comum começar as canções no duche ou esta é especial?
5: Eu começo várias ideias que me surgem no duche, mas esta ideia surge no duche do Tatanka.
4: Ok, mas estavas okay. também no duche do Tatanka?
5: Vamos não falar sobre isso, vamos deixar
0: Pronto.
5: Isso em branco, mas é no duche que começa.
4: Okay.
5: Quem estava no duche não vamos esclarecer.
0: Mas aí a fonte da inspiração é quando tentas limpar a cabeça do mundo e é às vezes nesses sítios que acontece a magia?
5: Eu já me apareceram uma data de TikToks que questionam e teorizam a ciência da água e elétrica, não sei o quê.
0: Bem visto.
5: Estimula as ideias, mas há qualquer coisa de relaxante que nos põe a cabeça noutro sítio. O Tatanka trouxe esta melodia, este hook do Olinda, que não era Olinda, era só
6: uma
5: linha. E que tinha o nome lá dentro, a gente ouviu e aquilo rapidamente descobrimos que era sobre a Olinda. E depois fomos à procura da personagem, fomos à procura da história.
0: Pois, eu queria saber quem é que é a Olinda.
5: Olinda é muita gente, não é? Olinda acima de tudo é Lisboa. Okay. Eu acho que acima de tudo é Lisboa e a ideia de que nos querem vender de que a Lisboa é separada, são várias Lisboas. E efetivamente é. Mas se formos verdadeiros e quisermos toda a gente na rua, Olinda tem que ser muitas coisas ao mesmo tempo. Há muitas Lisboas. Portanto, esta ideia de chamar estas Lisboas para virem dançar e virem se juntar no terreiro e virem se juntar sob o mesmo balanço, é uma coisa que a melodia que o Tatanka trouxe e esta ideia de ritmos misturados que os Bateu Matou trazem para a música, faltava-lhe esse refrão tão claro, tão simples, tão chamativo, não é? Bora só dançar, bora ser diferentes juntos. E pronto, é isso. Surgiu no duche e acaba no terreiro.
0: Muito bom. Portanto, temos este lado eletrónico que nos faz ligar, ficar ligados à máquina, literalmente, e já vamos conferir isso. É onde tem o teu sal também, não é, Rui?
1: O meu e também é um bocado a gênese de bater o motor, também é um bocado eletrónica. Mas sim, sou eu que trago normalmente essa vertente mais da eletrónica lisboeta também.
0: Sim, essa multiculturalidade que existe na música também. Ivo, qual é o teu input neste projeto?
5: É beleza,
0: não é? O sex appeal.
2: É acima de tudo a minha imagem, aquilo que eu empresto ao grupo, claro, em termos de imagem e de prestígio.
4: Tem que se pôr um pouco mais à frente, não é? Esconder os feios atrás.
2: Exatamente. Claro. O que é que eu trago? Eu trago aquilo que o Tatanka disse há pouco. Se calhar a minha experiência, eu nos últimos anos, se calhar cristalizei-me um bocadinho mais a tocar com muita gente, mas se calhar mais com a Sara Tavares. E tudo aquilo que eu aprendi com ela. E ela foi uma das rainhas e uma das precursoras do que é isto que estamos a falar hoje em dia. O que é essa Lisboa nova, o que é isso. E eu acho que trago um bocadinho disso, dessa experiência que tive com ela. E essa matriz que foi criada e que hoje em dia consideramos que é um som de Lisboa, já não é um som de Cabo Verde misturado com... É o quê? Nós também somos um produto disso e somos nós a observar o que é que está a acontecer em Lisboa. Lisboa já tem uma sonoridade, que é aquilo que nós estamos aqui a... Não é a defender, mas acho que somos um bocadinho a expressão, a consequência dessa mistura.
0: E que felicidade, sorte a nossa, não é? De estarmos a viver nesta altura em que tudo é permitido e que temos esta sorte de beber destas influências todas, que já não são influências, como tu dizes, já existem, já fazem parte, somos isto. Ponto final. Caríssimos, posso convidá-los a deslocarem-se ao nosso auditório?
2: Muito bem.
0: Enquanto ouvimos
4: passam
0: aqui...
4: a piscina, passam a cavalariça. É o sétimo castiçal, viram?
0: Enquanto isso, ficamos aqui com o Rui Veloso e depois já falo convosco daqui diretamente para o nosso estúdio. Estou ansiosa para ouvir Olinda e sei que não estou sozinha.
5: Obrigado.
0: Até já, caríssimos.
5: Até já.
0: Até já.
5: Até já. Até já.

0: Rui Veloso nas manhãs da M80. 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Deste lado, Ana Moreira, também Susana Romana, e do outro temos o Tatanka e também Batematô. Olá, meninos, mais uma vez. Estão a ouvir-me?
1: Estamos sim. Sim.
0: Muito bem. Vamos então entregar, não é, aquilo que prometemos. Uma música que representa Lisboa. Estamos prontos para a Olinda?
2: Vamos embora.
0: Estamos então em 3, 2, 1, depois disto aqui.
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0: Quando quiserem.
2: É isso aí, M80. Estamos juntos, Olinda, para todos. Yeah.

0: Muito bem! Quem é que teve parado a ouvir? Ninguém! Caríssimos, vamos à versão daqui a pouco. Pode ser?
1: Claro.
0: Estamos a contar convosco. Agora esperem só um bocadinho que já voltamos, está bem? Vamos
2: saber
0: como é que está.
2: Temos que dizer às pessoas que está trânsito e que está sol.
0: Exatamente, é o tempo para prepararem a versão de António Variações. Até já!
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1: E Cláudia Capela também. Vamos espreitar o trânsito pela última vez nas manhãs. Olá, Cláudia.
2: Olá, mais uma vez, bom dia. Ainda com a informação de trânsito mais acumulado na zona onde se deu uma ocorrência no Algarve, em Albufeira, Val do Paraíso, a seguir à ligação de Ferreiras em direção à Guia, na Nacional 125. Em Lisboa, agora informação de acidente em Monsanto, no início da autoestrada de Cascais, de Lisboa para Cascais. É ao quilómetro 1,5, no local do trânsito com alguma resistência, na via baixa à direita está ocupada e há também ainda resistência no sentido inverso nesta zona de acesso ao viaduto Duarte Pacheco e Amoreiras. Há também abrandamento na chegada ao Nó de Sacavém, na autoestrada do Norte, para a ponte 25 de Abril, só intensidade no acesso às portagens e na passagem pelo Campo Grande Calvanas na segunda circular. Na cidade do Porto, ainda trânsito compacto Matosinhos Porto, na avenida AEP, ainda na sequência de trabalhos na VRI, ligação da A41 em direção à A4, Custóias, trânsito ainda acumulado e, entretanto, também a indicação do início de trabalhos no sentido norte-sul na A29, a seguir ao Nó de Espinho, e o trânsito aí também com abrandamento na passagem pelo local das obras. Mantém-se disponível o 820-2010 para troca de informações. Um bom feriado.
1: Obrigada, é bom feriado, caríssima. Um beijinho muito grande. Agora seguimos para a previsão do estado do tempo para hoje. Sol a dominar o dia, algumas nuvens no litoral da parte da manhã, vento forte à tarde e mais calor no interior. Vamos começar justamente por aí, por onde vai estar mais quentinho. Será Faro com 34 graus, Castelo Branco, Évora e Beja 33, Porto Alegre 31, Bragança 28, Braga, Vila Real e Santarém 27, Viseu e Setúbal 26, Funchal, Guarda e Sines 25, Coimbra e Lisboa 24, Ponta Delgada 23, Viana do Castelo, Leiria, Porto e Sagres 22, Aveiro vai chegar aos 19 graus de máxima. Olá, bom dia mais uma vez, 10 horas e 32 minutos. Estamos a fazer o quê? Manhãs da M80. 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Estamos a ser felizes, direi até muito felizes, com o Tatanka e também Bateu Matô no nosso auditório. Já tivemos a oportunidade de ouvir a música original Olinda, que representa Lisboa, representa o que nós somos
3: cultural
1: atualmente. Exatamente, uma amálgama de coisas que não acrescentou, simplesmente fazem parte. Fiquei com a lição bem estudada, meninos. Muito foi isto?
4: Muito bem.
1: Pronto.
4: Passaste.
1: Com distinção, está bem?
4: De férias.
1: Agora, o que ficamos por ouvir foi justamente a vossa versão. Primeiro queremos saber porque é que escolheram António Variações.
5: Que é um clássico, não é?
1: Uhum.
5: Na verdade, aqui é só clássicos. Nós demos uma olhadinha na playlist e foi difícil. Mas achamos que também a maneira revolucionária como ele via as coisas e principalmente no tempo em que viveu, acho que é uma inspiração para todos e acho que devia ser ainda mais agora. As pessoas, nova geração, deveria botar o olho aqui no António para se inspirar.
1: Que bom. Estamos prontos, meninos? Estamos sim ou não?
4: Sim,
1: preciso
4: sim.
1: De um senhor. Ok.
5: Nascemos prontos.
1: Exato.
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0: Muito bem!
1: Muito bem, right, sim, senhora.
0: Nunca pensei ouvir a Tânia Varenças com esta vida toda e soou bem. Muito obrigada, meninos.
2: Obrigado,
0: muito bem. Olha, o que é que estão a planear de concertos? Onde é que todo um país e ilhas e mundo
1: se pode ir abanar?
0: Exatamente.
3: Vocês têm tempo?
0: Temos.
1: Temos.
3: E um calendário à frente.
0: É bom,
1: sim,
0: sinal, é bom sinal, Joaquim. É muito,
3: então,
0: bom sinal.
3: Então vamos começar já por este fim de semana. Este fim de semana há baile. Há baile dos Bantamatô, o nosso baile. A última edição da nossa residência na Casa Capitão, e que vem sempre agarrada a comida, e é uma matiné, e as pessoas podem vir todas, com as crianças, as mães, ou seja, todas as idades têm entrada, acesso e assento. Ainda há alguns bilhetes, está quase a escutar, mas se quiserem sardinhada e baile.
0: Ai, que bom.
3: Acontece já este domingo na Casa Capitão, ou seja, dia 14.
0: Muito bem. E depois é só acompanhar-vos nas redes sociais, que está lá todo um calendário para fazer check,
3: é
0: certo?
3: É isso mesmo. Entre Rock in Rio, entre outros festivais. Que festival é que vocês estão a apoiar?
0: Nós estamos...
1: O Cool Jazz.
2: É esse mesmo.
3: Estamos lá estar também.
2: Vamos estar.
0: O importante aqui é quem é que ficará a regar as vossas plantas, porque vocês vão passar muito pouco tempo em casa.
3: A
0: está
3: gente
0: visto?
3: Leva.
1: Boa.
0: Temos aqui a Bárbara, umas palavrinhas para vocês.
4: Alô, Ana Moreira. Gosto imenso da Tanca, gosto muito dos Bantamatô. Essa versão, gostei da primeira música, mas gosto muito dessa versão frenética de António Variações. Adoro António Variações, também li o livro. Incrível, uma inspiração, e gosto muito desse ritmo muito urbano e frenético e alegre e otimista até. Beijinhos, parabéns, bom resto de dia para todos.
0: Pronto, foi a mensagem da Bárbara para vocês, uma das muitas.
2: Nós muito gostamos da Bárbara também.
3: Viva a Bárbara! Bárbara.
5: Conseguimos dizer o nosso nome bem, que é uma coisa muito rara. Bateu, matou, ficámos até...
1: Como é que vos chamam?
0: Mateu, bateu. Ui, não?
3: Tem tempo.
5: Bateu.
3: Bateu, matou.
0: Bateu, matou. Cristiano Ronaldo.
2: Sim, um dia pensava que era Mateu, matou.
0: Ok.
2: Mas ele é puto.
3: Já nos ligaram para comprar concertos. Essa é a banda francesa, Bateu, Mathieu.
0: Já se é bom. Caríssimos, boa sorte para o que aí vem. Obrigada também por se aventurarem em sonoridades que nos representam, de outras formas. E sendo assim, porta aberta para vocês quando quiserem.
3: Obrigado.
0: Muito obrigada, beijinhos para todos. Foram então Tatanka e também os Bateu Matou na M80. Agora, de regresso aos anos 90 com Green Day.

0: Faltam 20 minutos para as 11 da manhã, ainda tem muitas músicas dos anos 90 para ouvir, mas agora vai ouvir um aviso à navegação, porque já faltou mais. 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
0: É isso mesmo, agora com os três tristes tigres. Amanhã cá estarei das 7 às 11. A Susana vai dormir, mas eu não. Eu vou estar aqui, está bem?
1: Não, vou acordar às 7 para te ouvir. Vou com o despertador.
0: Tão linda!

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3: E agora as notícias às 11 da manhã com a Mónica Baltazar. Bom dia, Mónica. Mourinho está prestes a ser anunciado no Real Madrid.
4: Bom dia, José Mourinho chega esta tarde a Madrid, vai ser apresentado amanhã como treinador do Real Madrid. Segundo a imprensa espanhola, o anúncio da contratação vai ser feito ainda hoje, mas antes o Real Madrid vai anunciar a saída de Álvaro Arbeloa. Portugal está entre os países europeus que mais processa cocaína. Em 2024 foram desmantelados 4 laboratórios e apreendidas 23 toneladas, a sexta maior quantidade entre os Estados-membros da União Europeia. Dados do relatório de 2026 da Agência da União Europeia sobre drogas, que foi divulgado hoje à agência, alerta que estão a ser detectadas na Europa novas substâncias psicoativas ao ritmo de uma por semana, incluindo drogas sintéticas que representam um risco acrescido de intoxicações fatais. Mais do que duplicou no ano passado o número de pessoas que morreram em passagens de nível, ao todo 9 pessoas, mais 5 do que em 2024, são dados revelados pela Infraestruturas de Portugal. José Tomé, coordenador da estrutura de missão para a redução da sinistralidade, fala em números preocupantes.
5: Temos a registrar 24 acidentes, dos quais houve a lamentar 9 mortes. É um ano que está em linha com os anos anteriores, talvez um pouco em alta, mas por circunstâncias que acreditamos que são pontuais. 2026, pelos dados que temos até hoje, segue, digamos, uma trajetória muito, muito semelhante. E esta é uma das fontes da nossa preocupação. A inversão destes números.
4: A esmagadora maioria dos acidentes continua a acontecer em locais sinalizados. Hoje assinala-se o Dia Internacional para a Segurança em Passagens de Nível. Não para de aumentar o número de vítimas do sismo que abalou ontem as Filipinas. O último balanço aponta para pelo menos 41 mortos e 450 pessoas feridas. O sismo teve magnitude de 7.8. O Mundial de Futebol está quase a começar. A inteligência artificial vai ser usada pela primeira vez num campeonato do mundo e o jornalista Miguel Aia explica como.
6: Um deles passa pela criação de avatares digitais dos mais de 1.200 jogadores. Através de câmaras no estádio, estes modelos 3D vão ajudar na decisão de fora do jogo e dar uma melhor experiência ao telespectador nas repetições. Em casa, o telespectador vai também ter acesso a imagens estabilizadas com a ajuda da inteligência artificial, como se estivesse dentro do relvado. A FIFA criou também um assistente de IA que pode ser acedido por jogadores, equipas técnicas e adeptos. Junta informações sobre táticas, análise de desempenho e recomendações estratégicas.
4: O Mundial do Futebol começa quinta-feira, realiza-se nos Estados Unidos, México e Canadá.
7: Nós continuamos a jogar por aqui, não é?
4: Até
7: e voltas daqui a uma hora. Até já.

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30: Olá, bom dia, boa
0: Terça-feira, ia dizer quarta, não é terça-feira, boa véspera de feriado. Estes feriados baralham uma pessoa. Vamos lá, que está no lugar certo, está com a M80. Até às 4, seguimos juntos com música boa, como sempre. Vamos também falar de dinheiro, que pode mudar-lhe o verão. O verão e grande parte da vida, se calhar. Também vou trazer factos curiosos, porque amanhã lá está é dia de Portugal, e ainda sugestões para sair de casa já hoje e ir ver coisas giras. Fico por aí, que isto promete. Para

0: depois dos tribalistas, olhamos para a previsão do estado do tempo para hoje. Então, vai ser uma terça-feira com o céu pouco nublado ou limpo, ali umas nuvenzitas que podem aparecer no litoral oeste, mas em princípio já só durante o que resta desta manhã. Temos previsão também, atenção a isto, de vento forte e com rajadas na faixa costeira ocidental e também nas terras altas. As máximas para hoje são de 24 graus para Lisboa, 23 para o Porto e 28 para Faro. E já a seguir, Paul Young.
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Hoje damos os parabéns a Errol Kennedy, baterista original dos britânicos Imagination. Nasceu na Jamaica e talvez tenha vindo já com o ritmo no sangue e o talento para a bateria. Formou os Imagination nos anos 80, até cada um dos elementos ter seguido o seu caminho. Continuou a carreira como músico e como produtor. E anos mais tarde acabou por relançar os Imagination com o nome Imagination featuring Errol Kennedy. Há mais música na M80 com os Imagination.

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1: Agora, as notícias ao meio-dia, com a Mónica Baltazar. É detectada uma nova droga por semana na União Europeia.
2: E entre estas novas drogas estão substâncias sintéticas com maior risco de serem fatais, um alerta deixado hoje pela Agência da União Europeia sobre Drogas, Gonçalo Teles.
3: Há 1.050 drogas monitorizadas a nível europeu e só no ano passado apareceram 50 novas. Os opioides continuam a ser os que mais matam, mas são as novas drogas sintéticas que preocupam. Desde 2009 foram detectadas 95, 7 delas só no ano passado. A cannabis é a droga ilegal mais consumida na Europa, tem 25 milhões de utilizadores entre os 15 e os 64 anos e chega sobretudo do Canadá, dos Estados Unidos e da Tailândia. A heroína está a resistir à custa de reservas no Afeganistão e a cetamina, originalmente um medicamento anestésico, é cada vez mais usada por jovens e na noite.
2: Um dos desafios europeus são as novas formas sintéticas de cannabis em cigarros eletrónicos. Mais do que duplicou no ano passado o número de pessoas que morreram em passagens de nível, ao todo 9 pessoas, mais 5 do que em 2024, segundo os dados revelados hoje pela Infraestruturas de Portugal. José Tomé, coordenador da estrutura de missão para a redução da sinistralidade, fala em números preocupantes.
4: Temos a registrar 24 acidentes, dos quais houve a lamentar 9 mortes. É um ano que está em linha com os anos anteriores, talvez um pouco em alta, mas por circunstâncias que acreditamos que são pontuais. 2026, com os dados que temos até hoje, segue, digamos, uma trajetória muito, muito semelhante. E esta é uma das fontes da nossa preocupação.
2: Hoje assinala-se o Dia Internacional para a Segurança em Passagens de Nível. 7 distritos do continente vão estar com aviso amarelo de quinta-feira por causa do calor. O Instituto Português do Mar e da Atmosfera colocou sob aviso Évora, Setúbal, Santarém, Lisboa, Leiria, Beja e Porto Alegre entre as 9 da manhã e as 9 da noite. O meteorologista Pedro Sousa adianta que sexta-feira o calor vai aumentar.
5: Na sexta-feira o aviso provavelmente será estendido à generalidade do país, com temperaturas muito elevadas um pouco por todo o território, excetuando alguns pontos da faixa costeira, mas mesmo assim o calor deverá chegar perto da faixa costeira devido ao fluxo de leste e deverá, portanto, ser assim durante alguns dias.
2: Sexta-feira, em alguns locais, as temperaturas podem mesmo ultrapassar os 40 graus. José Mourinho chega esta tarde a Madrid, vai ser apresentado amanhã como treinador do Real Madrid. É o que avança a imprensa espanhola. O anúncio da contratação deverá ser feito ainda hoje, mas antes o Real Madrid vai anunciar a saída de Álvaro Arbeloa.
1: Já sabes, estás contratada, portanto voltas daqui a uma hora. Muito bem, até já.
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1: Isso, estou por cá consigo até às 4. Estamos em modo véspera de feriado. Daqui a pouco vamos descobrir coisas sobre Portugal que se calhar não aprendemos na escola, ou então aprendemos, mas já não nos lembramos. E mais à frente, tenho aqui também um plano muito bom para esta noite em Lisboa. Deixo-se ficar para já com Billy Idol, Rebel Yell, e a seguir os

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1: 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Então vamos a isto, que hoje temos um especial Dia de Portugal. É verdade, já que amanhã é Dia de Portugal. Vamos lá, a factos que deviam vir nos livros, mas não vinham. Ou então vinham e precisamos só de rever a matéria dada. Também pode ser isso, não é? Então, sabia que Portugal é um dos países mais antigos da Europa? Pois é, e com as mesmas fronteiras há quase 800 anos. Hein? Basicamente, nisto até somos um país muito estável. E atenção, Lisboa é mais antiga que Roma, diz que sim. Ou seja, quando Roma ainda estava a começar, nós já andávamos por aqui, provavelmente a reclamar do trânsito ou dos cavalos, vá. Outra, fomos nós que ajudámos a ligar o mundo. O Império Português foi o primeiro global, com a presença na América, em África e também na Ásia. Mas há mais. Mais de metade da cortiça do mundo é portuguesa. Ah, pois é, sim. Aquela rolha daquele vinho que bebeu no estrangeiro provavelmente veio de cá. E talvez a mais inesperada, a tempura japonesa, tem origem portuguesa. Resumindo, um país pequenino que descobriu o meio mundo e inventou coisas improváveis e ainda arranja tempo para discutir qual é a melhor receita de bacalhau. Feliz Dia de Portugal. É amanhã, eu sei. Isso aprendi na escola e ainda me lembro.
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1: Pelo menos a mim, não.
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0: durante uns minutinhos, voltámos aos anos 90 para recordar o grande sucesso na carreira dos portugueses além mar. Deixa-me olhar-se na M80. Fico por aí que daqui a nada trago-lhe uma sugestão para esta véspera de feriado, mas para já temos mais 6 músicas para ouvir seguidas, a começar com Survivor.
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0: com esta foram mais 6 músicas seguidas aqui na M80, nesta véspera de feriado. Ora, véspera de feriado já é meio caminho andado para sair de casa, não é? Se está por Lisboa ou mesmo a pensar dar um salto até cá, fica a dica Genesis Tribute One Night with Orchestra. Sim, é hoje no Coliseu dos Recreios às 9:30 da noite. Mas atenção que isto não é só um tributo, é Genesis em versão épica, com banda, com orquestra sinfónica e com coro, tudo junto no mesmo palco. Clássicos que toda a gente conhece e momentos daqueles que arrepiam. Portanto, jantar cedinho, não é? Bilhete na mão, e está feito o plano perfeito para aquecer esta véspera de feriado. Porque amanhã não se trabalha, não é? Ou mesmo quem trabalha, pronto, também pode fazer assim uma aventurazinha. Boa terça-feira.
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2: Com a Mónica Baltazar nas notícias e Mónica, estão a ser feitos menos pedidos de asilo a Portugal.
3: O número de pedidos de asilo em Portugal baixou 37% em 2025, em comparação com o ano anterior. Segundo dados divulgados hoje pela Agência da União Europeia para o Asilo, os três principais países de origem de quem fez os pedidos de proteção internacional em Portugal foram no ano passado Colômbia, China e Angola. É detectada uma nova droga por semana na União Europeia. Entre estas novas drogas estão substâncias sintéticas com maior risco de serem fatais. Um alerta deixado pela Agência da União Europeia sobre drogas.
4: Há 1.050 drogas monitorizadas a nível europeu e só no ano passado apareceram 50 novas. Os opioides continuam a ser os que mais matam, mas são as novas drogas sintéticas que preocupam. Desde 2009 foram detectadas 95, 7 delas só no ano passado. A cannabis é a droga ilegal mais consumida na Europa, tem 25 milhões de utilizadores entre os 15 e os 64 anos e chega sobretudo do Canadá, dos Estados Unidos e da Tailândia. A heroína está a resistir à custa de reservas no Afeganistão. E a cetamina, originalmente um medicamento anestésico, é cada vez mais usada por jovens e na noite.
3: E um dos desafios europeus são as novas formas sintéticas de cannabis em cigarros eletrónicos. 7 distritos do continente vão estar com aviso amarelo quinta-feira por causa do calor. O Instituto Português do Mar e da Atmosfera colocou sob aviso os distritos de Évora, Setúbal, Santarém, Lisboa, Leiria, Beja e Porto Alegre. O meteorologista Pedro Sousa adianta que na sexta-feira o calor ainda vai aumentar mais.
5: Na sexta-feira o aviso provavelmente será estendido à generalidade do país, com temperaturas muito elevadas um pouco por todo o território, excetuando alguns pontos da faixa costeira, mas mesmo assim o calor deverá chegar perto da faixa costeira devido ao fluxo de leste e deverá portanto ser assim durante alguns dias.
3: Na sexta-feira, em alguns locais, as temperaturas podem ultrapassar os 40 graus. Hoje, todos os distritos do país estão com risco muito elevado de exposição à radiação ultravioleta.
5: Neste caso de muito elevado, obviamente que as recomendações mais lógicas é o habitual de proteger a pele, de utilizar o protetor, evitar exposição nas horas de radiação mais intensa, portanto, perto das horas centrais do dia e naturalmente proteger as pessoas mais sensíveis, nomeadamente as crianças.
3: Recomendações deixadas pelo meteorologista Pedro Sousa.
2: Estava aqui a ver as temperaturas a esta hora. Lisboa e Porto não têm muito que se queixar, não é? 23, 22 graus, mas pronto, há sítios onde vai estar muito mais calor. E sexta-feira é véspera de Santo António, Mónica. Portanto, dizes que vem vaga de calor para
3: bem,
2: sexta-feira,
3: vaga
2: não é?
3: De calor, sim.
2: Até as sardinhas saltam.
3: Olha, são sozinhas.
2: Exato, são sozinhas. Volta daqui a uma hora, está bem? Até já.
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0: 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Boa terça-feira, boa véspera de feriado e para quem já anda aí a sonhar com férias, com descanso e quem sabe com os milhares de euros extra, daqui a pouco já lhe falo do Show Me The Money. E mais à frente temos o quê? Temos uns convites para o teatro, é verdade, mas já lá vamos, para já arrancamos esta.

0: clássico da música portuguesa, é mesmo a Quinta do Bill com os Filhos da Nação. Daqui a nada, U2 com Sunday Bloody Sunday, Caetano Veloso, Queen, Roxy Music, Eddie Grant e também os Clã. São as 6 músicas seguidinhas desta hora de almoço. Depois trago-lhe as últimas do Show Me the Money, que mudou aqui um bocadinho o formato, ou voltou, vá a um formato que já conhece, mas que continua a dar grandes prémios. Fique por aí.
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Sabe quem faz anos hoje? Matthew Bellamy, o vocalista dos Muse. A provar que filho de guitarrista sabe tocar, Matthew é conhecido pelo talento para a guitarra, para o piano, mas também pelo timbre de voz que ele nunca pensou que pudesse servir para a música de rock. Até ouvir Jeff Buckley. Diz a internet que Matt Bellamy tem medo de aranhas e sabe dizer o alfabeto ao contrário. Há mais música na M80 com os Muse.

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3: Agora as notícias com a Mónica Baltazar. Já há uma nova data para a prova moda de matemática.
5: Os alunos do quarto ano que não fizeram a prova de matemática por causa da greve dos trabalhadores não docentes de sexta-feira vão fazer a prova no dia 19 de junho. A nova data foi anunciada hoje pelo Ministério da Educação numa resposta à agência Lusa. O gabinete do ministro Fernando Alexandre não adiantou, no entanto, quantos alunos foram afetados pela greve. O número de pedidos de asilo em Portugal baixou 37% em 2025, face ao ano anterior. Segundo dados divulgados hoje pela Agência da União Europeia para o Asilo, os três principais países de origem de quem fez os pedidos de proteção internacional em Portugal foram no ano passado a Colômbia, China e Angola. Abriu esta terça-feira um concurso para 200 guardas prisionais, tem a duração de 10 dias úteis. Pela primeira vez permite candidatos com 18 anos. As 200 vagas disponíveis dão assim acesso ao curso de formação inicial para ingresso na categoria de guarda da carreira especial de guarda prisional. As candidaturas são feitas online. A Comissão Europeia propôs hoje um novo pacote de sanções à Rússia, centrado nos setores de maior impacto, como a energia, serviços financeiros e criptomoedas. A Comissão Europeia quer também proibir combatentes das Forças Armadas Russas de entrar na União Europeia. Desta vez também inclui, pela primeira vez, o setor das pescas. O Mundial de Futebol está quase a começar e a inteligência artificial vai ser usada pela primeira vez num campeonato do mundo. O jornalista Miguel Aia explica aqui como.
6: Um deles passa pela criação de avatares digitais dos mais de 1.200 jogadores. Através de câmaras no estádio, estes modelos 3D vão ajudar na decisão de fora do jogo e dar uma melhor experiência ao telespectador nas repetições. Em casa, o telespectador vai também ter acesso a imagens estabilizadas com a ajuda da inteligência artificial, como se estivesse dentro do relvado. A FIFA criou também um assistente de IA que pode ser acedido por jogadores, equipas técnicas e adeptos. Junta informações sobre táticas, análise de desempenho e recomendações estratégicas.
5: E está quase a começar o Mundial. É já depois de amanhã, quinta-feira, vai acontecer nos Estados Unidos, no México e no Canadá.
3: E tu vais de feriado, não é, Mónica? Muito bem, então até quinta-feira.
5: Até quinta.
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2: Ora, vamos lá, que está tudo preparadíssimo para mais uma hora cheia de boa música aqui na M80. Já almoçou? Já tomou um cafezinho? Muito bem, então vamos lá. Spandau Ballet com True para começar e logo depois os chutos e pontapés.

0: 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A seguir, há mais música com UB40, Red Red Wine.
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E hoje trago 30 Seconds to Mars, respondendo ao desafio de um ouvinte da playlist que me disse: Wanda, então e os 30 Seconds to Mars? Não te dizem nada? Dizem, pois, sei perfeitamente que é uma banda com muitos fãs, nomeadamente em Portugal. Para quem não os conhece, é uma banda de rock alternativo norte-americana, bastante popular, liderada pelo ator e músico Jared Leto. Formaram-se em Los Angeles em 1998. A banda foi criada pelos irmãos Jared e Shannon, que já faziam música juntos desde jovens. No início começaram como um projeto familiar, mas depois expandiram para mais músicos. O primeiro álbum, 30 Seconds to Mars, lançado em 2002, ainda não foi assim um grande sucesso comercial, mas ajudou a estabelecer o estilo da banda. O salto para a fama veio com o segundo álbum, A Beautiful Lie, 2005, que inclui músicas como The Kill e From Yesterday. A partir daí tornaram-se uma banda global com milhões de fãs, com concertos escutados. Jared Leto também é ator e bem bom, premiado, ganhou um Oscar por Dallas Buyers Club. Os fãs são conhecidos como Echelon, verdade? Eu hoje trago The Kill, Bury Me, é uma das músicas mais famosas dos 30 Seconds to Mars, provavelmente a mais marcante da banda, e sim, também tem lugar na minha playlist. Vamos então ouvi-los, 30 Seconds to Mars.

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0: Pedro Brunhosa, né? M80, com tudo o que eu te dou. E agora, sabe o que lhe dou? 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

damos os parabéns a Errol Kennedy, baterista original dos britânicos Imagination. Nasceu na Jamaica e talvez tenha vindo já com o ritmo no sangue e o talento para a bateria. Formou os Imagination nos anos 80, até cada um dos elementos ter seguido o seu caminho. Continuou a carreira como músico e como produtor e anos mais tarde acabou por relançar os Imagination com o nome Imagination featuring Errol Kennedy. Há mais música na M80 com os Imagination.

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2: E são quase 3 da tarde, vamos às notícias.

0: notícias. Rui Tomás, boa tarde. Seguro está nos Açores e falou nos Estados Unidos.
1: Boa tarde, o Presidente da República não quer comentar uma possível revisão do acordo da base das Lajes, mas defende uma maior autonomia estratégica da Europa. António José Seguro garante, no entanto, que é preciso reforçar as relações com os Estados Unidos e defende a continuidade da NATO.
2: Relativamente às relações com os Estados Unidos da América, são conhecidas as minhas posições. Eu sou um defensor da manutenção da NATO como organização de defesa e de segurança e considero que nós devemos ter boas relações com os Estados Unidos da América. Devemos aprofundar essas relações a todos os níveis, económico, comercial, de segurança. Devemos ter uma visão mais alargada também em relação ao Atlântico, não olhar apenas para os Estados Unidos da América, olhar também para o Canadá, olhar para o Mercosul. Nós temos uma vocação universalista e nós devemos dar expressão a essa vocação através de cooperações muito concretas.
1: Presidente da República visita Amélia III no âmbito das comemorações do Dia de Portugal. Já a data para as provas moda de matemática, adiadas devido à greve dos trabalhadores não docentes, na passada sexta-feira. O Ministério da Educação confirmou à Agência Lusa que as provas passam agora para o dia 19 de junho. O gabinete liderado por Fernando Alexandre não adianta, no entanto, quantos alunos foram afetados por esta paralisação. O Mundial de Futebol está quase a começar. A inteligência artificial vai ser usada pela primeira vez num campeonato do mundo. O jornalista Miguel Leia explica como.
3: Um deles passa pela criação de avatares digitais dos mais de 1.200 jogadores. Através de câmaras no estádio, estes modelos 3D vão ajudar na decisão de fora do jogo e dar uma melhor experiência ao telespectador nas repetições. Em casa, o telespectador vai também ter acesso a imagens estabilizadas com a ajuda da inteligência artificial, como se estivesse dentro do relvado. A FIFA criou também um assistente de IA que pode ser acedido por jogadores, equipas técnicas e adeptos. Junta informações sobre táticas, análise de desempenho e recomendações estratégicas.
1: O Mundial de Futebol começa esta quinta-feira. Realiza-se nos Estados Unidos, México e Canadá. O primeiro jogo será entre o México e a África do Sul. Dois museus portugueses estão entre os 34 nomeados para o Prémio de Museu Europeu do Ano, cuja cerimónia se realiza no próximo sábado em Bilbao. Trata-se do MUD, o Museu de Design, e o Museu de Lisboa, Palácio Pimenta. A entrega do prémio será o culminar da conferência anual do Fórum Europeu de Museus, que irá apresentar projetos e boas práticas em áreas de inclusão, responsabilidade social e participação comunitária.
0: Olha, já visitei ambos. E sim, senhora, vale a pena.
1: Vale.
0: Fica
1: bem
0: aqui o meu, a minha aprovação também.
1: O selo da
0: O meu selo. Rui, voltas daqui a uma hora, não é? Com mais notícias.
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0: Rui Veloso na M80, não há estrelas no céu. Sabe o que é que há? Muita coisa para celebrar hoje. E ainda vamos a tempo, não é? Ainda nem são 4 da tarde. Então, hoje é 9 de junho, um daqueles dias em que cabe tudo no calendário. Para começar, é o Dia Mundial da Acreditação. É verdade, o dia oficial do Confia em Mim, que isto está certificado. Mas calma, porque também é o Dia Internacional dos Arquivos. Na saúde, é o Dia da Imunização, não é? Porque prevenir continua a ser melhor do que passar o fim de semana agarrado a chá e mantas. Atenção, hoje também é Dia do Porteiro, é verdade. Sim, olá porteiros que nos ouvem. Perdão. No lado mais descontraído, traído, é o dia do Pato Donald. Há sempre pessoas que gostam de imitar o Pato Donald, não é? Portanto, se ouvir alguém a falar assim meio esquisito hoje, já sabe porquê. Portanto, resumindo, é dia de guardar documentos, de confiar nas coisas, de agradecer ao porteiro e, se possível, também de tentar falar como um desenho animado. Bom 9 de junho, boa terça-feira, ao som da M80. Daqui a nada, há Michael Jackson com o clássico Thriller. Também há Skank, James Brown, Daniel Powter, Tears for Fears e o António Variações.
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0: 50 mil euros assim de repente, hein? Quem é que não gostava? Então, estou quase saída, mas antes de ir só este recadinho rápido, marque lá na agenda para não se esquecer, 19 de junho, Show Me the Money, 40 mil euros. 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Ou pode ser aquele empurrãozinho que faltava para umas férias à série, hein? Então vá, participe e boa sorte. E com isto estou de saída. Sou a Vanda Miranda. Volto amanhã às 11. Até amanhã.
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1: Boa tarde e bom regresso a casa. São 4 da tarde. A próxima é dos Rock Set. It Must Have Been Love. E agora temos notícias com o Rui Tomás. António José Seguro está nos Açores e falou dos Estados Unidos. Boa tarde, Rui.
2: Boa tarde, o Presidente da República não quer comentar uma possível revisão do acordo da base das Lajes, mas defende uma maior autonomia estratégica da Europa. António José Seguro defende, no entanto, boas relações com os Estados
3: Relativamente
2: Unidos.
3: Relativamente às relações com os Estados Unidos da América, são conhecidas as minhas posições. Eu sou um defensor da manutenção da NATO como organização de defesa e de segurança e considero que nós devemos ter boas relações com os Estados Unidos da América. Devemos aprofundar essas relações a todos os níveis, económico, comercial, de segurança. Devemos ter uma visão mais alargada também em relação ao Atlântico, não olhar apenas para os Estados Unidos da América, olhar também para o Canadá, olhar para o Mercosul. Nós temos uma vocação universalista e nós devemos dar expressão a essa vocação através de cooperações muito concretas.
2: Presidente da República de visita à Ilha Terceira no âmbito das comemorações do Dia de Portugal e dos 50 anos das autonomias regionais. O secretário-geral das Nações Unidas diz estar profundamente alarmado com o retomar da violência no Médio Oriente. Numa publicação nas redes sociais, António Guterres apelou ao fim imediato dos bombardeamentos e pede respeito pelos acordos de cessar-fogo no Líbano, Irão e Gaza. O líder da ONU diz que não há solução militar para os conflitos no Médio Oriente e pede soluções diplomáticas que tragam paz e segurança à região. Ora, no terreno, a agência de notícias libanesa confirma que existem vítimas mortais do ataque aéreo israelita desta manhã à região de Tir e que várias casas foram destruídas na cidade fronteira de Maru al-Ras. Invasão israelita do sul do Líbano já fez mais de 3.600 vítimas mortais e mais de 11 mil feridos, de acordo com as autoridades de saúde libanesas. A Stellantis vai chamar à revisão 357 veículos da marca Jeep em Portugal, parte de uma operação mundial que envolve 1 milhão e 300 mil viaturas devido ao risco de incêndio associado a uma falha elétrica. Em comunicado, a Stellantis anuncia que irá entrar em contacto com os proprietários dos veículos Jeep Wrangler ou Jeep Gladiator, fabricados entre 2021 e 2025, para que contactem o concessionário e marque uma revisão, isto para, se necessário, reparar ou substituir a ligação elétrica e a bomba de direção assistida dos veículos afetados. Dois museus portugueses estão entre os 34 nomeados para o Prémio de Museu Europeu do Ano. A cerimónia realiza-se este sábado em Bilbao, Espanha. Tratam-se do MUD, o Museu do Design, e o Museu de Lisboa, Palácio Pimenta. A entrega do prémio vai ser o culminar da conferência anual do Fórum Europeu de Museus.
1: Obrigada, Rui. Mais uns minutinhos, então, está a ouvir Rock Set, It Must Have Been Love.
0: Elsa Teixeira, no regresso a casa até a 80, até às 7 da tarde.
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1: É isso mesmo, e consigo até às 7 da tarde. Boa tarde, são 4:09, terça-feira, 9 de junho. É véspera de feriado, se calhar até é dia para o bailarico, não é? Eu tenho o meu WhatsApp a fervilhar. Ah, vamos aos Santos, vamos... Não sei. Vamos ver como é que eu aguento até lá. Entretanto, tenho convites duplos para lhe oferecer para ir ver a peça Monólogos da Vagina, A Despedida. É já a seguir esta bela música dos Roxette, que já estava prometida. It Must Have Been Love.

Hora do filme Pretty Woman, bem gira, não é? Eu sou a Elsa Teixeira, boa tarde, são 4h13 e agora vão sair convites duplos para a peça Monólogos da Vagina, A Despedida. É uma peça sobre as várias dimensões do universo feminino, é para rir, vai-se comover e também tem textos que fazem pensar, portanto é muito importante. Eu tenho aqui estes convites duplos que valem para sexta-feira à noite, antes dia 12 de junho, esta sexta-feira, das às 9 da noite, no Centro Cultural da Mala Posta, em Odivelas. O que é que tenho que fazer? Ser rápido a ligar aqui para o estúdio. 808-22-80, convites para ir ver Monólogos da Vagina, sexta-feira, às 9 da noite. Agora, Timbaland com os One Republic, chama-se Apologize.

canção de engate de António Variações, a música que se ouve por aqui pelas redes sociais, já se tornou viral, mas com outra letra. É o hino não oficial de apoio à seleção portuguesa. O vídeo anda a circular desde ontem nas redes sociais, já anda por grupos do WhatsApp. No fundo, neste vídeo vê-se um grupo de amigos num barco a cantar este hino, muito animados, até demasiado animados. Foi partilhado no Instagram pelo Tomás Sousa 99, mas como disse, já anda a circular em grupos de WhatsApp e até já andam a pedir patrocínios para eles. Tal foi o sucesso deste hino não oficial. Chama-se Vem Mundial, a taça é nossa, e eu vou mostrar aqui um bocadinho.

0: Fica no ouvido, não é? É o hino oficial de apoio à seleção, anda a circular pelas redes sociais por estes dias. Está muito giro. Se por acaso algum dos rapazes que está neste vídeo estiver a ouvir, depois diga como é que foi o regresso ao trabalho depois desta festa. Portugal joga amanhã à noite com a Nigéria. É o último jogo de preparação para o Mundial. E depois, ai, ai, ai, depois é a sério. A seguir, venho agir com Como Ela é Bela.
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0: Estamos todos aqui embalados para esta música do Richard Marx, não é? Um bom regresso a casa com a M80. Eu sou a Elsa Teixeira, passo o minuto das 4:30. Está mesmo naquela hora, não é? Vamos lá ter com o Arsénio Coelho para saber como é que está o trânsito esta hora. Alô, Arsénio, boa tarde.
1: Olá, Elsa, boa tarde. Início desta hora de ponte, de mais um fim de semana prolongado para muitos portugueses, com várias ocorrências. Há um incêndio no final da ponte Vasco da Gama, na área exterior das vias, perto das portagens, Lisboa-Montijo, o trânsito mais lento, precisamente na área das portagens, até à saída para o Montijo, devido a esta ocorrência. Há ponto 25 de Abril, com demora em Sete Rios para a Margem Sul, acessos já muito preenchidos, há 5 já em Caselas para a ponte. Na A2, há um acidente na subida do Pregal, a causar demora em Almada para a ponte. O IC19 Lisboa-Sintra, com a saída de Rio de Moro cortada ao trânsito por causa de um acidente, o trânsito acumulado da área de serviço do Cacém até Rio de Moro, devido a este acidente. Sintra-Lisboa, também da Damaia até Pina-Manique, onde há um acidente. A segunda circular pior, do Campo Grande até Pina-Manique. No Porto há um acidente na Via Norte após a circunvalação, o trânsito parado da A4 para a VCI, devido a este acidente. A VCI da Ponta Rábida até Franco, sentido inverso, de Bongeia até A3. Para troca de informações, 800 20 20 10, é nacional e é grátis. Elsa.
0: Obrigada, Arsénio, até já. Já vem a Tina Turner. Para já respeitamos também o tempo para amanhã, dia de feriado, vai estar calor. Na quinta-feira vai estar ainda mais calor, se tirou um fim de semana prolongado. Bom, se for a banhos, então está tudo bem, mas ainda assim talvez seja demasiado quente. Amanhã temos sol, o vento a soprar um bocadinho forte no litoral oeste e nas terras altas. A temperatura máxima sobe em todo o país, menos no Sotavento Algarvio. Temos máximas a começar nos 20 graus. Esta é a previsão para Aveiro. Depois Viana do Castelo, Porto, Leiria, Sagres e Ponta Delgada com 22. Guarda e Lisboa 24. Coimbra, Sines e Funchal 25. Vila Real, Viseu, Santarém e Setúbal com 26. Bragança e Braga 27. Porto Alegre 30. Évora e Beja 32. Castelo Branco 33. E Faro com a máxima mais alta ainda, a chegar aos 34 graus. A seguir à Tina Turner temos uma nova edição de Como Se Costuma Dizer com a Sandra Braga Fernandes. A expressão de hoje é pedir penico. Nunca tinha ouvido. Let's Stay Together, agora na M80.

0: Boa tarde e bom regresso a casa. Faltam 21 minutos para as 5 da tarde. Vamos a uma nova edição de Como se costuma dizer. Hoje a expressão pedir penico, mas antes da explicação da Sandra Braga Fernandes, porque eu fiquei a pensar nesta expressão e não fui a única.
1: Dona Elsa, fala Miguel do Porto. Eu ouvi bem, pedir penico.
0: Uhum.
1: Eu não faço a mínima. Pedir penico.
0: Pois, pois.
1: Não faço a mínima ideia. Pedir penico, eu sei o que é um penico.
0: Pois, também eu.
1: Pedir penico não deve ter nada a ver com isso, não é? Com a necessidade fisiológica.
0: Eu espero que não.
1: Olha, não faça. Vou estar com muita atenção à explicação de pedir penico. Eu não quero ir à internet. Com licença e continuação de bom trabalho.
0: Muito obrigada.
1: Pedir penico. Nunca tinha ouvido esta.
0: Vamos então à explicação.
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3: Pedir penico significa render-se, desistir de uma luta ou admitir que já não se consegue continuar. É o equivalente a reconhecer a derrota e baixar as armas. A origem remonta aos tempos em que o penico era um objeto indispensável nas casas, muito antes da generalização das casas de banho. No entanto, a explicação mais aceite liga a expressão ao ambiente militar e às prisões do século XVIII e XIX, quando soldados, recrutas ou detidos estavam sujeitos a castigos físicos ou a situações extremas de cansaço. Pedir penico tornou-se uma forma figurada de implorar que o sofrimento terminasse. Há também quem associa a expressão ao universo escolar antigo, onde os alunos, sujeitos a disciplina rigorosa, pediam autorização para sair da sala e usar o penico, interrompendo assim uma situação desconfortável. Independentemente da origem exata, o significado manteve-se. Hoje, quando alguém pede penico, admite que chegou ao limite das suas forças ou capacidades. É uma metáfora para a rendição perante um desafio demasiado exigente.
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0: E já aprendemos mais qualquer coisa hoje. É assim, com a Sandra Braga Fernandes, como se costuma dizer, de volta na quinta-feira, mas também sempre disponível em podcast. É só procurar, por exemplo, no Rayo, pelo podcast Como se costuma dizer. 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A seguir tenho um recado para os pequeninos. Primeiro, Zucchero, na M80. Bom regresso a casa.

0: ouvir em viagem, não sei se vai neste momento a caminho de um fim de semana prolongado. Obrigada por estar por aí a ouvir a M80. Faltam 15 minutos para as 5 da tarde. Entretanto, a semana mais curta, se calhar até vai de férias. 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

0: E chegamos às 5 da tarde. Daqui a pouco, Drops of Jupiter dos Train. E agora a nova atualização das notícias com o Rui Tomás. E há novidades do Médio Oriente? Boa tarde, Rui.
1: Boa tarde. Poderá estar para breve um acordo de paz entre Estados Unidos e Irão, depois de Donald Trump ter admitido um entendimento nos próximos dias. Um rascunho do acordo de paz entre as duas partes terá chegado à Casa Branca. A informação está a ser avançada pela Sky News Arábia, que cita fonte exclusiva. Esta versão do acordo foi enviada para os norte-americanos para apreciação. No terreno, a agência de notícias libanesa confirma que existem vítimas mortais do ataque aéreo israelita de hoje à região de Tiro e que várias casas foram destruídas na cidade de fronteira de Maru al-Ras.

0: A ação israelita no sul do Líbano já fez mais de 3.600 vítimas mortais e 11 mil feridos, de acordo com as autoridades de saúde libanesas. O Presidente da República não quer comentar uma possível revisão do acordo da base das Lajes, mas defende uma maior autonomia estratégica da Europa. António José Seguro defende, no entanto, boas relações com os Estados Unidos.
1: Relativamente às relações com os Estados Unidos da América, são conhecidas as minhas posições. Eu sou um defensor da manutenção da NATO como organização de defesa e de segurança, e considero que nós devemos ter boas relações com os Estados Unidos da América. Devemos aprofundar essas relações a todos os níveis, económico, comercial, de segurança. Devemos ter uma visão mais alargada também em relação ao Atlântico, não olhar apenas para os Estados Unidos da América, olhar também para o Canadá, olhar para o Mercosul. Nós temos uma vocação universalista e nós devemos dar expressão a essa vocação através de cooperações muito concretas.
0: Presidente da República de visita à Ilha Terceira no âmbito das comemorações do Dia de Portugal e dos 50 anos da autonomia regional. A Stellantis vai chamar à revisão 357 veículos da marca Jeep em Portugal, parte de uma operação mundial que envolve 1 milhão e 300 mil viaturas devido ao risco de incêndio associado a uma falha elétrica. Em comunicado, a Stellantis anunciou que vai entrar em contacto com os proprietários dos veículos Jeep Wrangler e Jeep Gladiator, fabricados entre 2021 e 2025, para que contactem o concessionário e marque uma revisão, isto para, se necessário, reparar ou substituir a ligação elétrica e a bomba de direção assistida dos veículos afetados. É a denúncia da Federação de Futebol do Irão. A 3 dias do Mundial, os Estados Unidos retiraram o direito a 8% dos bilhetes para os jogos da seleção apurada para o Campeonato do Mundo, uma decisão que afeta os adeptos iranianos que já tinham planos de viagem para acompanhar a seleção no Mundial. Apesar da guerra em curso entre os Estados Unidos e Irão, Donald Trump deu luz verde ao país para participar na competição, mas com regras. A seleção iraniana está alojada no México, só entra em território norte-americano para os jogos sem autorização para pernoitar nos Estados Unidos.
2: Obrigada, Rui Tomás. Notícias de volta às 6 da tarde. São 5:03, mais uns minutinhos para ouvir o trânsito com o Arsénio Coelho. Também espreitamos o tempo para amanhã e depois voltamos à música com o Train.
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5: 5 e 7, boa tarde e bom regresso a casa. Vamos lá ver como é que está o trânsito complicado, Arsénio Coelho.
6: Complicado. Começamos ainda pela Ponte Vasco da Gama. Incêndio já extinto numa área exterior das vias, perto das portagens. O incêndio foi extinto. Também está a ser levantado o corte devido a trabalhos precisamente na mesma zona, na zona das portagens. Portanto, já as vias desimpedidas perto das portagens. Há ainda assim trânsito lento da Cala de Samora até ao Montijo. A Ponte 25 de Abril em Sete Rios para Almada, acessos muito preenchidos, há 5 em Caselas para a Ponte, o IC19 para Sintra com paragens na Amadora e depois de Paiões até Rio de Moro, a segunda circular entre as Torres e as Calvanas em ambos os sentidos, no Porto VCI da Ponta Rábida até Francos, sentido inverso de Bonjoia até A3 e também a partir da Boa Vista, Bessa Leite até a Santo Ovídio na A1, agora informação de um acidente em Santo Ovídio na A1 sentido Porto Gaia. Também a 28 entre a A4 e a VCI nos dois sentidos e a A3, como habitualmente, de Águas Santas também para a via de cintura interna. Para troca de informações, 800-2020-10. Elsa.
5: Obrigada, Arsénio. Já voltamos a falar. Não sei que planos é que tem para o seu feriado, mas conto com um dia de sol e com algum vento. O vento a soprar mais forte ali no litoral oeste e também nas terras altas. Quanto à temperatura máxima, sobe em praticamente todo o país, há uma exceção, o Sotavento Algarvio. As máximas amanhã começam nos 20 graus, vão até aos 34. Estes 34 continuam a ser a máxima prevista para Faro. Depois Castelo Branco a chegar aos 33, Évora e Beja 32, Porto Alegre com 30, Bragança e Braga 27, Vila Real, Viseu, Santarém e Setúbal 26, Coimbra, Sines e Funchal com 25, Guarda e Lisboa 24, Viana do Castelo, Porto, Leiria, Sagres e Ponta Delgada 22 e a máxima mais baixa amanhã prevista para Aveiro é de 20 graus. E também consigo desse lado. Obrigada por isso, obrigada pela companhia e obrigada por fazer questão de jogar todos os dias ao Que Música É Esta? O jogo que acontece ali por volta das, pá, depois das 5h20, sempre aqui no Regresso à Casa da M80, eu passo o segundo inicial, aquele início mesmo da música, mas é só um segundo. E depois conto com os seus palpites através do WhatsApp da M80 910 25 80 81. Aponto que lhe vai dar jeito mais daqui a pouco para jogarmos. E a de hoje é bem fácil, véspera de feriado, já sabe como é que é. Antes disso, também lhe trago mais uma das minhas baladas. É daqui a pouco. Primeiro, os Train com Drops of Jupiter.

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1: São 5h17, boa tarde.
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1: E aviso já que a edição de hoje talvez seja um bocadinho polémica. E já vai perceber porquê. Vamos até 1996, o ano em que saiu esta versão. Foi gravada pelos Take That e ganhou ali uma carga emocional forte, porque foi a canção de despedida para os fãs. Em 2005 eles depois voltaram a juntar-se, mas em 96 os fãs não sabiam e houve, obviamente, a choradeira, parecia o fim do mundo. Eu assisti isto muito perto, tinha uma amiga que era super fã dos Take That. Mas vamos à polémica. A música é um original dos Bee Gees. Mas, e não me odeie, eu gosto mais desta versão dos Take That. Chama-se How Deep Is Your Love?

0: Is Your Love, a versão dos Take That, que eu disse que era, pronto, que gostava um bocadinho mais do que o original dos Bee Gees. Estava à espera de muito ódio, mas vá lá, nem por isso.
1: Também acho esta versão muito mais bonita, Elsa, tens toda a razão. Beijinho, mãe tenta.
0: Muito obrigada. Já a Patrícia Santos prefere a dos Bee Gees. E está tudo bem, amigas, na mesma, pode ser, Patrícia. A seguir vamos jogar ao Que Música É Esta? Conto consigo, são 5h22.
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1: E esqueci-me de dizer, mas as minhas baladas vão todas parar ao Rayo em podcast. É só procurar por As Baladas da Elsa. E agora, vamos a isso.
0: Que música é esta?
1: Aviso já que a música hoje é tão fácil, que eu estou quase a pedir só respostas erradas. Vamos ver como é que corre. Para já, diga-me a sua opinião. Que música é esta? É assim que ela começa. Eu acho mesmo muito, muito fácil. Estou aqui a pensar, será que passo uma segunda vez? Pronto, e agora não passo mais vez nenhuma, que isto agora é dado. Bon Jovi, thank you for loving me. E depois, continuamos aqui a ouvir palpites e também respeitamos o trânsito com o Arsénio Coelho. Boa tarde e bom regresso a casa, são 5h24.

0: É uma bela música, não é? Hoje, Bon Jovi no Regresso a Casa da M80, são 5h27. Boa tarde. Antes de espreitarmos o trânsito, vamos lá ouvir alguns palpites. Quero saber que música é esta. Hoje é demasiado fácil, eu acho.
1: Boa tarde, Elsa. Boa tarde, M80.
0: Olá.
1: A música de hoje, para mim... Não vou dizer 100%, porque pode não ser, mas quase de certeza que é Bruce Springsteen com Glory Days. O resto, uma boa tarde, cuidado no trânsito, bom feriado e bom fim de semana para quem tiver fim de semana prolongado.
0: É isso.
1: Fala
0: mesmo.
1: João Silva de Lisboa.
0: Beijinho, João. Reparou como o João foi cuidadoso? Não ia apostar 100% porque já sabe como é que funciona este jogo. Pois é.
2: Olá, boa tarde, M80.
0: Olá.
2: Olá, Elsa. Bom, eu, para mim, isto é o Boss com Glory Days, mas para te fazer a vontade, vou dizer que é o António Variações. Feliz? Contente?
0: Super.
2: Resposta errada?
0: É assim, não sei se as respostas estão certas ou se estão erradas. É que este jogo engana, apesar de eu dizer que hoje é muito fácil. Pronto, e não passo mais, 910-25-80-81. Venha daí esses palpites por mensagem de voz ou mensagem escrita, como lhe der mais jeito. 5h29, agora vamos ver o que tem o Arsénio Coelho a dizer sobre o trânsito, ou se quiser também dá o palpite da música. Arsénio.
3: Vamos para o Bruce.
0: Muito bem. Não vou já dizer se está certo ou errado, não penses. Então e o trânsito, como é que está?
3: Está complicado para a margem sul, a ponte 25 de Abril, agora de Sete Rios até à Baixa da Almada. Há um acidente na saída para o Almada Fórum, a complicar ainda mais o trânsito para a margem sul pela ponte 25 de Abril. Acessos norte muito preenchidos, há cinco em Caselas para a ponte de Amoreiras, a ponte Vasco da Gama da Cala de Samora também até ao Montijo, já extinto um incêndio na área exterior das vias, perto das portagens. O IC19 pior da Damaia até Pinamanique, a segunda circular entre a área comercial e o relógio em ambos os sentidos. No Porto há um acidente em Santo Ovídio, na A1 sentido Porto Gaia, com uma mota. O trânsito já parado desde Francos na VCI até Santo Ovídio, também no sentido Freixo Rábida, da Ponte do Freixo até à A3, no sentido contrário de Bessa Leite até às Antas, e depois há a demora do mercado até à Ponte do Freixo, em direção a Gaia, também devido a uma avaria. E há A28 entre Sendim e a VCI em ambos os sentidos. Para troca de informações, 800-2020-10, é nacional e é grátis. Elsa.
0: Obrigada, Estênio. Até já, tempo para amanhã. Vai ser um feriado com sol, algum vento ali no litoral oeste e também nas terras altas, mas com uma subida de temperatura máxima em praticamente todo o país. Há uma exceção, que é o Sotavento Algarvio. Ainda assim temos Faro a chegar aos 34 graus, portanto nem todo o Algarve está mal. Temos Castelo Branco com 33, Évora e Beja 32, Porto Alegre com 30, Bragança e Braga 27, Vila Real, Viseu, Santarém e Setúbal 26, Coimbra, Sines e Funchal a chegar aos 25, Guarda e Lisboa com 24, Viana do Castelo, Porto, Leiria, Sagres e Ponta Delgada com 22 e Aveiro com a máxima mais baixa amanhã a chegar aos 20 graus.
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0: E a jogar consigo, como sempre, a esta hora.
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0: Começa assim. E que música é esta? Vamos ouvir aqui o palpite do Filipe.
5: Alô, alô, Elsa! Alô, alô. M80! Em relação ao sair esta, trás para a frente! Let's go, girls! Beijinhos e bom feriado!
0: Beijinhos! Portanto, Shania Twain, é isso?
6: Olá, Elsa, boa tarde. Aqui fala o Lionel Mendes.
0: Olá.
6: Eu por acaso estava a tentar dar uma resposta errada, como é costume, mas ok. Não. Vou acertar de certeza absoluta. Volto a apostar o posto do outro dia. Bruce Springsteen e Glory Days. Beijos, bom feriado e bom descanso.
0: Muito obrigada, gosto da confiança. Já o Diogo diz, o amor é assim, pelo menos para mim. Fácil, gosto da confiança também. 910-25-80-81. Que música é esta? Esta é do Stevie Wonder, chama-se Isn't She Lovely? É de

0: gira, não é? Stevie Wonder, no Regresso a Casa da M80, a 25 minutos das 6 da tarde. Esta também é muito gira. E eu quero saber que música é que é. Alô?
1: Alô, Elsa. A música é Bruce Springsteen. Hurt So Good. Não, não é, mas podia ser. A música é Hurt So Good. Come on, baby, baby. Hurt So Good.
0: Muito bem.
2: Olá, Elsa. Olá, M80. Eu sou o Gustavo, de Oliveira das Mães.
0: Olá.
2: E eu acho que a música de hoje é A Menina da Ribeira do Sul.
0: Ou do Sábio.
2: Mas não, não! É o Boss. Glory Days. Beijinhos, abraços, gosto muito de ti. Tchau.
0: Obrigada, Gustavo, adorei a tua mensagem. Beijinho.
3: Oh, Elsa, esta até eu sei. Glory Days. Do Boss. Beijinhos. Há muito tempo que eu não acertava numa. Tu dizes que é fácil, mas depois beijinhos.
0: Beijinhos, e será que é hoje que acertas?
4: Olá, Elsa.
0: Olá.
4: A gente acha que é The Rolling Stone. Meu nome é Pedro e a gente mora em Aveiro. Beijinho pra todo mundo, boa tarde.
0: Beijinho. A música começa assim. E agora é consigo. 910 25 80 81. Mensagem para o WhatsApp da M80 a dizer que música é aquela. Esta é do Miguel Araújo.

0: Boa tarde, está a ouvir M80, bom regresso a casa. Faltam 20 minutos para as 6 da tarde e estamos aqui a jogar um jogo que eu adoro porque junta famílias e amigos nos carros. A de volta de uma música. Esta música. Hoje é assim que começa a música e eu quero saber que música é esta.
1: Olá, é muito anta.
0: Olá.
1: Eu tenho a certeza que a música é...
2: Bruce Springsteen, Glory Days.
1: Eu tenho a certeza e eu sou a Iris.
2: E eu sou o Ricardo.
0: Beijinhos.
2: Tchau,
0: para os dois.
2: Bom.
0: Beijinhos. A Ana Madeira também tem quase 100% de certeza que é a Shania Twain. E vamos ouvir aqui este palpite.
3: Olá, Elsa.
0: Olá.
3: Boa tarde, M80. Eu sou a Laura do Barreiro.
0: Laura.
3: Eu digo que é os Rolling Stones. Boa tarde e continuação de boa semana. Beijinhos.
0: Beijinhos. E o Francisco?
4: Boa tarde, Elsa. A música é Shania Twain, Feel Like a Woman.
0: E depois temos aqui a Isabel.
5: Boa tarde, M80.
0: Olá.
5: A música de hoje do quiz, sei esta de trás para a frente. Eu quase que ponho as mãos no fogo, mas antes que me queime. Mas pronto, Bruce Springsteen, Glory Days. Beijinhos, bom feriado.
0: Beijinhos, e depois mandou outra mensagem.
5: Ah, falei, esqueci-me quem sou. Sou fala Isabel do Algarve. Um beijinho, bom trabalho.
0: Obrigada. A Isabel de repente esqueceu-se de quem era. Acontece, acontece aos melhores. A música de hoje começa assim. E ainda tem uns minutos para enviar o seu palpite por mensagem para o WhatsApp da M80 910 25 80 81. Que música era aquela? E quem é que canta? É daqui a uns minutinhos vai saber já a grande revelação.
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7: A caminho das 6 e com uma pergunta.
0: Que música é esta?
7: Adeus, começa assim. E temos aqui uma família.
8: Olá, a nossa família aqui no carro acha que é o Bruce Springsteen e Glory Days. O Nuno, a Emma e o Duarte. Beijinhos.
9: Olá, M80, fala a Vivi do Entroncamento. Eu não sei o que é, mas se passa na M80 é bom, de certeza. Bom feriado, um beijinho.
7: Beijinho, isso tem toda a razão.
10: Boa tarde, alegria. Daqui fala a Joana de Sangalhos. Então, a música hoje é Glory Days. Tan, tan, tan. Pronto, eu acho que é essa. Não tenho a certeza, mas eu acho que é esta.
7: É que neste jogo nunca se sabe, não é?
11: Boa tarde, Elsa. Boa tarde, M80. Daqui Sérgio Torres Vedras.
12: E Mateus.
11: E quase certeza que hoje é o Glory Days de Bruce Springsteen. Bom dia, bom trabalho para todos.
7: Bom dia, e é mesmo. Hoje era demasiado fácil, não é? Pode ser que na quinta-feira seja um bocadinho mais difícil. Também não pode ser sempre dado, não é? Bruce Springsteen com Glory Days hoje no Que Música é Esta do Regresso a Casa da M80. Boa tarde e...

0: E são praticamente 6 da tarde. Já vamos voltar à música com Terence Trent D'Arby. Primeiro, Rui Tomás com as notícias. E vamos olhar para o último jogo de Portugal antes do Mundial. Boa tarde, Rui.
1: Boa tarde. O selecionador nacional quer dar minutos a todos os jogadores, uma garantia de Roberto Martínez, que diz que o 11 inicial de amanhã frente à Nigéria não vai espelhar os escolhidos frente ao Congo.
2: Contra a Nigéria temos uma oportunidade de trabalhar aspectos que acho que são semelhantes com as pontas fortes que o Congo tem. Uma equipa africana diferente, tem muita flexibilidade tática, mas é um adversário exigente e que é mais um teste para preparar o nosso grupo. Mas não é o 11 inicial, não é o 11 que termina amanhã. Ajustamos o que precisamos durante o jogo. A ideia é fazer 11 substituições. A ideia do Diogo Costa jogar os 90 minutos e tentar que todos os outros jogadores tenham minutos.
1: Portugal joga amanhã em Leiria, o último amigável antes do Mundial, será frente à Nigéria a partir das 8h45 da noite. Onda de calor do passado mês de maio foi a segunda mais longa de que há registro em Portugal continental, informação revelada no boletim climatológico divulgado pelo Instituto Português do Mar e da Atmosfera, teve a duração de 9 dias e meio, é apenas superada por uma onda de calor registrada em 1964, que durou 9,7 dias. O boletim confirma ainda que foi registada a temperatura mais alta de sempre no mês de maio, foi de 40,3 graus centígrados no Conselho de Mora. E a 2 dias do início do Mundial de Futebol, olhamos para os selecionadores que já dirigiram Portugal e Mundiais. É o tema de edição de hoje do Minuto Mundial, Histórias sem Descontos, com o jornalista Paulo Rico.
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4: Portugal teve até agora 7 treinadores em mundiais. 2 deles foram estrangeiros. Otto Glória, em 66, e Scolari, em 2006. Roberto Martínez será, assim, o 3º treinador estrangeiro a dirigir a seleção portuguesa em mundiais. Os restantes foram sempre portugueses. José Torres, António Oliveira, Carlos Queiroz, Paulo Bento e Fernando Santos. Fernando Santos foi mesmo o único a dirigir Portugal em 2 mundiais.

0: 2018 e 2022. Há ainda dois nomes que representaram Portugal como treinadores e jogadores em mundiais. José Torres, jogador em 66 e treinador em 86, e Paulo Bento, jogador em 2022 e treinador em 2014. Houve outros jogadores e outros treinadores da seleção, como Humberto Coelho e António Oliveira, mas não em mundiais. Oliveira foi treinador, mas nunca esteve como jogador em mundiais, e Humberto foi jogador e treinador de Portugal, mas representou apenas a seleção em europeus e não em mundiais.
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3: E o Rui Tomás volta com as notícias às 7, são 6:02. Já voltamos à música, mas também temos que espreitar o trânsito daqui a uns minutinhos com o Arsénio Coelho.
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21: São 6h07, boa tarde e boa viagem. Arsénio Coelho, como é que estamos de trânsito a esta hora? Estás por aí, Arsénio? Foste viajar para outra rádio?
22: Estou por aqui.
21: Muito bem.
22: Um bocadinho de suspense.
21: Claro.
22: Faz mal a ninguém.
21: Exato.
22: Começamos pelo Porto, ainda o acidente em Santo Ovídio, na A1, com uma moto, Porto Gaia. O trânsito demorado desde a Via Norte, na VCI, até a Santo Ovídio. Antes, também de Bongeia para a A3, sentido inverso, da Afurada até à Ponte do Freixo, a Rábida Freixo, devido a um acidente e uma avaria também na Ponte do Freixo. Aleixo, Porto Gaia, A28 entre Sendim e a VCI nos dois sentidos e A3 de Águas Santas também para a VCI. Em Lisboa temos 3 acidentes na A8 na zona de Frielas, com pouca distância uns dos outros, todos no sentido a Lisboa-Loures, 3 acidentes em Frielas na A8, Lisboa-Loures, o trânsito agora mais condicionado, já a afetar a Cril, a anteceder o túnel do Grilo para a A8 devido a estes 3 acidentes. A ponte 25 de Abril de Sete Rios até à Baixa da Almada, acidente na saída para a zona comercial, acessos norte muito preenchidos. A5 mantém-se em Caselas para a ponte. A ponte Vasco da Gama mantém a lentidão Lisboa-Montijo, limite de 80 km/h na ponte Vasco da Gama. A segunda circular entre as Torres e o Relógio também nos dois sentidos. O IC19, a pior da Damaia até a Pinamanique e nesta altura Cril já com trânsito lento também dos túneis Benfica-Pontinha até Olival Basto. Para troca de informações, 800 20 20 10.
21: Obrigada, Arsénio, já voltamos a falar. Tempo para amanhã. Vai ser um belo feriado de sol, mas com o vento a chatear, o vento mais forte no litoral oeste e também nas terras altas. Temos uma subida da temperatura máxima em praticamente todo o país. Há ali uma exceção para o Sotavento Algarvio, mas está tudo bem. Temos Aveiro a chegar aos 20 graus, é a máxima mais baixa amanhã. Depois Viana do Castelo, Porto, Leiria, Sagres e Ponta Delgada com 22. Guarda e Lisboa 24. Coimbra, Sines e Funchal 25. Vila Real, Viseu, Santarém e Setúbal com 26. Bragança e Braga 27, Porto Alegre 30, Évora e Beja com 32, Castelo Branco chega aos 33 e Faro com 34 graus de máxima prevista.
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21: Está bonito, está. Ainda me estão a desafiar para ir para os Santos hoje. Não está muito bem encaminhado. Uma coisa é certa, as músicas da sua vida estão todas por aqui.

0: ou voltar a ouvir esta dos Cores aqui na M80. Ótimo, boa tarde e bom regresso a casa. São 6h22, se calhar boa viagem para um fim de semana prolongado, não é? 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E várias férias? 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Boa sorte. 6h23, vem o Supertramp.
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0: Supertramp no regresso a casa da M80. Boa tarde, boa viagem. Estamos a chegar ao final de um dia, de uma terça-feira, dia de trabalho. Mas amanhã é feriado, se calhar hoje ainda vai aproveitar os santos. Vai, se quiser dizer coisas, 910-25-80-81. Pode ser que a gente se encontre. São 6h29, vamos ter com o Arsénio Coelho agora para saber como é que está o trânsito esta hora. Boa tarde, Arsénio.
1: Boa tarde. Com a informação agora de dois acidentes no Porto, na A1, Santo Ovídio e Coimbrões, Porto Gaia. Mantém-se a demora desde a Via Norte, na VCI, até Santo Ovídio. Agora também com a informação de mais um acidente, um pouco antes do primeiro, na zona de Coimbrões, a condicionar mais o sentido Porto Gaia na A1. Antes também da Ponte do Freixo para a A3, sentido inverso de Bessa Leite, também até à Ponte do Freixo, por causa de uma avaria, de um acidente na Ponte do Freixo, A3 de Águas Santas para a VCI, A28 entre Sendim e VCI, em ambos os sentidos. Em Lisboa, há 3 acidentes na A8 em Frielas, 2 dos quais no final do acesso proveniente do túnel do Grilo para a A8, o trânsito mais condicionado desde Sacavém, Camarão, para o túnel do Grilo em direção à A8, um terceiro acidente em plena via da A8, também no sentido Lisboa-Loures, mas sem causar filas, paragens no local. A segunda circular, pior entre a área comercial e o relógio nos dois sentidos, o IC19 da Damaia até Pinamanica, ponto 25 de Abril em Sete Rios para a margem sul, acessos muito demorados, há cinco em Caselas para a ponte e a Moreiras, e a ponte Vasco da Gama, pior da Cala de Zamora, área de serviço até o Montijo, mantém-se o limite de 60 km/h. Para troca de informações, 800-20-20-10.
0: Obrigada, Arsénio. Já voltamos a falar. São 6h30. Amanhã continuamos com o vento forte no litoral oeste e nas terras altas, mas de resto vai ser um dia de sol. Em relação à temperatura, a máxima sobe em praticamente todo o país. Temos ali a exceção do Sotavento Algarvio. Em relação às máximas, começamos nos 20 graus, mas vamos até aos 34. 20 é a máxima prevista para Aveiro, depois Viana do Castelo, Porto, Leiria, Sagres e Ponta Delgada com 22. Guarda e Lisboa, 24. Coimbra, Sines e Funchal, 25. Vila Real, Viseu, Santarém, Setúbal, 26, Bragança e Braga a chegar aos 27, Porto Alegre com 30, Évora e Beja 32, Castelo Branco 33 e Faro com 34 graus de máxima prevista. Regresso a casa da M80. Eu sou a Elsa Teixeira. É deixar-se levar por este regresso a casa, porque estão aqui as músicas da sua vida. Esta talvez lhe dê alguma vontade de cantar ou então só apreciar. Chama-se Flutu, é da Susana Félix e é de longe a música da sua vida.

0: Isto foi uma festa esta manhã, nas manhãs da M80. Tatanka e Bateu Matou estiveram nas manhãs a apresentar a música nova, que se chama Olinda, mas também trouxeram esta versão maravilhosa de O Corpo é que Paga, de António Variações. Já pode ver os vídeos na íntegra no canal do YouTube da M80 e também, obviamente, em m80.pt. Vem a playlist da banda. Faltam 15 minutinhos para as 7. Boa tarde.
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11: E hoje trago 30 Seconds to Mars, respondendo ao desafio de um ouvinte da playlist que me disse: oh, Wanda, então e os 30 Seconds to Mars? Não te dizem nada? Dizem, pois, sei perfeitamente que é uma banda com muitos fãs, nomeadamente em Portugal. Para quem não os conhece, é uma banda de rock alternativo norte-americana, bastante popular, liderada pelo ator e músico Jared Leto. Formaram-se em Los Angeles em 1998. A banda foi criada pelos irmãos Jared e Shannon, que já faziam música juntos desde jovens. No início começaram como um projeto familiar, mas depois expandiram para mais músicos. O primeiro álbum, 30 Seconds to Mars, lançado em 2002, ainda não foi assim um grande sucesso comercial, mas ajudou a estabelecer o estilo da banda. O salto para a fama veio com o segundo álbum, A Beautiful Lie, 2005, que inclui músicas como The Kill e From Yesterday. A partir daí, tornaram-se uma banda global, com milhões de fãs, com concertos escutados. Jared Leto também é ator e bem bom, premiado, ganhou um Oscar por Dallas Buyers Club. Os fãs são conhecidos como Echelon, verdade? Eu hoje trago The Kill, Bury Me, é uma das músicas mais famosas dos 30 Seconds to Mars, provavelmente a mais marcante da banda, e sim, também tem lugar na minha playlist. Vamos então ouvi-los, 30 Seconds to Mars.

E hoje os 30 Seconds to Mars na playlist da Wanda, mais um episódio que vai parar ao Rayo, Rayo, mais música, mais podcasts e a rádio como sempre quis. E esta música tão bonita do Pedro Quima chama-se A Esfera. Boa tarde e bom regresso a casa.

0: Teixeira.
1: Olá, boa tarde e bom regresso a casa. Atenção, fãs do Rui Veloso, já aí vem o Porto Sentido. Antes, as notícias. Salve a edição do Rui Tomás e deu-se um passo atrás no Médio Oriente. Boa tarde, Rui.
2: Boa tarde. O presidente dos Estados Unidos revela que o Irão abateu um helicóptero Apache nas últimas horas. O aparelho estaria em missão de patrulha no estreito de Hormuz quando foi atingido. Os dois pilotos estão bem e não ficaram feridos. A informação foi revelada por Donald Trump nas redes sociais. O presidente norte-americano anunciou que irá dar uma resposta a este ataque, sem nunca revelar que tipo de resposta irá fazer. André Ventura admite viabilizar o pacote laboral do governo, que já deu origem a duas greves gerais. O presidente Chega vai apresentar condições ao Primeiro-Ministro na reunião marcada para a próxima quinta-feira.
3: O Chega dirá ao Primeiro-Ministro isto: se não está disponível a baixar a idade da reforma,

0: se não está disponível a pôr um teto em reformas milionárias que temos em Portugal, se não está disponível a valorizar quem trabalha por turnos ou em horas extraordinárias, se não está disponível a mexer nos direitos de amamentação das trabalhadoras, não há, sinceramente, mais caminho para andarmos.
1: André Ventura na Moita, não chega a admitir mudar o sentido de voto na proposta do Governo de alteração à Lei do Trabalho. A onda de calor do passado mês de maio foi a segunda mais longa de que há registro em Portugal continental, informação revelada no Boletim Climatológico, divulgado pelo Instituto Português do Mar e da Atmosfera. Teve a duração de 9 dias e meio e apenas superada por uma onda de calor registrada em 1964, que durou 9,7 dias. O Boletim confirma ainda que foi registrada a temperatura mais alta de sempre no mês de maio, foram 40,3 graus centígrados no Conselho de Mora. O selecionador nacional confirma que Diogo Costa irá jogar amanhã os 90 minutos na partida contra a Nigéria, o último jogo de preparação antes do Mundial. Roberto Martínez traçou os objetivos de Portugal para o Campeonato do Mundo.
2: Para mim é um Mundial que são 3 jogos, não tenho mais nada. Já é muito chato para mim dizer isso, mas é a realidade. É o foco. Para mim é o jogo da manhã, preparar todos os jogadores e depois os 3 jogos a seguir. Não há um objetivo. A ideia é ganhar tudo. A ideia é ganhar 8 jogos. Seja durante 90 minutos, 120 ou grandes penalidades.
1: Portugal joga amanhã a Liga, o último amigável antes do Mundial. Será frente à Nigéria a partir das 8h45 da noite. Uma nota final para o futebol e para o Real Madrid, que já oficializou a saída do treinador Álvaro Arbeloa. O clube espanhol deverá anunciar em breve que irá acionar a cláusula de rescisão de José Mourinho, o que irá render cerca de 15 milhões de euros ao Benfica. A imprensa desportiva avança que Mourinho só deverá ser oficializado no Real Madrid depois do Mundial.
3: Obrigada, Rui Tomás, e bom feriado. São 7h04, já aí vem o Rui Veloso, mas antes disso, ainda espreitamos o trânsito com Arsénio Coelho, daqui a 3 minutos.
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6: E às 7h08, será que o trânsito está mais calmo ou está pior, Arsénio Coelho? Boa tarde.
7: Está semelhante.
6: Ok.
7: Mantém-se dos três, dois acidentes na A8 em Frielas, Lisboa, Loures, a condicionar principalmente a Cril, a de Sacavém, para a A8 Frielas. Também há informação de uma ocorrência nesta altura no final da ponte Vasco da Gama, antes da área de serviço, Lisboa, Montijo. Há ainda informação sem confirmação acerca de um provável acidente, ainda sem confirmação, antes da área de serviço Lisboa-Montijo, já a causar algumas paragens um pouco antes da área de serviço, filas que continuam até à saída para o Montijo. A ponte 25 de Abril mantém-se em 7 rios para a margem sul, acessos muito preenchidos, assim também em Caselas para a ponte, com informação de um acidente em Monsanto no meio do trânsito, ainda a segunda circular entre as Torres e o Relógio em ambos os sentidos, pior entre as Torres e as Calvanas nos dois sentidos, o IC19 praticamente sem problemas, apenas intensidade. No Porto, há informação ainda do acidente em Santo Ovídio, Porto Gaia, na A1, sentido Porto Gaia, a condicionar também a VCI desde a Via Norte até Santo Ovídio. No sentido contrário, há paragens de Francos até Bom Joia, onde há também acidente, a Rábida Freixo, ainda do mercado para A3, há IP nos dois sentidos e A3 de Águas Santas para a VCI. Para a troca de informações, 800-2020-10 é nacional e é grátis.
6: Elsa. Obrigada, Arsénio. Bom feriado.
7: Bom feriado.
6: São 7h10, por falar em feriado. Amanhã pode aproveitar um belo dia de sol, mas claro que o vento vai chatear um bocadinho ali no litoral oeste e também nas terras altas. Quanto à temperatura máxima, sobe em praticamente todo o país, menos no Sotavento Algarvio. Mas dá calor no Algarve. Algarve, aliás, Faro tem a máxima mais alta amanhã, vai chegar aos 34 graus. Castelo Branco com 33, Évora e Beja 32, Porto Alegre com 30, Bragança e Braga 27, Vila Real, Viseu, Santarém e Setúbal com 26, Coimbra, Sines e Funchal 25, Guarda e Lisboa 24, Viana do Castelo, Porto, Leiria, Sagres e Ponta Delgada 22 e Aveiro com a máxima mais baixa vai chegar aos 20 graus. Eu sou a Elsa Teixeira, são 7h11, não sei se vai para a Festarola ou não, mas deixo-lhe com uma hora de música sem pausas e toda cantada em português.
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2: 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Que bom tempo.
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1: Boa noite. O presidente dos Estados Unidos revela que o Irão abateu um helicóptero Apache nas últimas horas. O aparelho estaria em missão de patrulha no Estreito de Hormuz quando foi atingido. Os dois pilotos estão bem, não ficaram feridos. A informação foi revelada por Donald Trump nas redes sociais, onde o presidente norte-americano anunciou que irá dar uma resposta a este ataque. André Ventura admite viabilizar o pacote laboral do governo, que já deu origem a duas greves gerais. O presidente do Chega diz que vai apresentar condições ao primeiro-ministro na reunião marcada para a próxima quinta-feira.
2: O Chega dirá ao primeiro-ministro isto: se não está disponível a baixar a idade da reforma, se não está disponível a pôr um teto em reformas milionárias que temos em Portugal, se não está disponível a valorizar quem trabalha por turnos ou em horas extraordinárias, se não está disponível a mexer nos direitos de amamentação das trabalhadoras, não há, sinceramente, mais caminho para andarmos.
1: André Ventura na Moita, o Chega admite mudar o sentido de voto na proposta do Governo de alteração à Lei do Trabalho. O selecionador nacional confirma que Diogo Costa irá jogar amanhã os 90 minutos contra a Nigéria, o último jogo de preparação antes do Mundial. Roberto Martínez traçou os objetivos de Portugal para o Campeonato do Mundo.
3: Para mim é um Mundial que são 3 jogos, não tenho mais nada. Já é muito chato para mim dizer isso, mas é a realidade. É o foco para mim é o jogo da manhã, preparar todos os jogadores e depois os 3 jogos a seguir. Não há um objetivo. A ideia é ganhar tudo. A ideia é ganhar 8 jogos. Seja durante 90 minutos, 120 ou grandes penalidades.
1: Portugal joga amanhã em Leiria. O último amigável antes do Mundial será frente à Nigéria a partir das 8h45 da noite. Uma nota final para o Sporting, que apresentou o 4º reforço para a próxima temporada. Silas Andersen assinou por 5 temporadas com os Leões. O médio dinamarquês de 21 anos chega do Haken por um valor que pode atingir os 10 milhões de euros. Fica com uma cláusula de rescisão de 80 milhões de euros.
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5: Nesses dias assim maiores de junho, é sempre estranho dizer boa noite a estas horas, até porque ainda está de dia, mas é boa noite. 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

com essa da Mata. Adoro esta música a rodar na M80, a fechar as duas primeiras depois das 8. E agora vem uma sequência gigante de êxitos, muita música de seguida e tão variado. Temos U2 para começar, Pride in the Name of Love. Vamos ouvir retratamento dos The Weasel, Masters in the Battle, Police, Adele com Rolling in the Deep, Real Wild Child, o álbum Blah Blah Blah de Iggy Pop. E no final, encosta-te a mim, Jorge Palma, são as próximas a tocar no seu rádio.

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Errol Kennedy, baterista original dos britânicos Imagination, nasceu na Jamaica e talvez tenha vindo já com o ritmo no sangue e o talento para a bateria. Formou os Imagination nos anos 80, até cada um dos elementos ter seguido o seu caminho. Continuou a carreira como músico e como produtor e anos mais tarde acabou por relançar os Imagination com o nome Imagination featuring Errol Kennedy. Há mais música na M80 com os Imagination.

0: foi assim. Os temas que marcaram o dia em 2 minutos.
1: Nesta terça-feira, o Presidente da República não quis comentar sobre uma possível renegociação do acordo da base das lajes com os Estados Unidos. António José Seguro diz que é preciso reforçar as relações com os Estados Unidos e volta a defender a manutenção da NATO.
2: Eu sou um defensor da manutenção da NATO como organização de defesa e de segurança e considero que nós devemos ter boas relações com os Estados Unidos da América. Devemos aprofundar essas relações a todos os níveis, económico, comercial, de segurança.
1: António José Seguro está de visita à Ilha Terceira, nos Açores, para as comemorações do Dia de Portugal. Já a data para as provas moda de matemática, que foram adiadas devido à greve dos trabalhadores não docentes, na passada sexta-feira, o Ministério da Educação confirmou à agência Lusa que as provas passam para o dia 19 de junho. No entanto, não adiantou quantos alunos foram afetados pela paralisação. A onda de calor de maio em Portugal continental foi a segunda mais longa e a segunda com maior magnitude desde que há registros. De acordo com o IPMA, teve a duração de 9 dias e meio e só foi superada por uma onda de calor registada em 1964. Entretanto, a previsão meteorológica aponta para uma subida acentuada da temperatura já a partir de quinta-feira. As máximas vão aproximar-se dos 40 graus na sexta-feira. O selecionador nacional quer dar minutos a todos os jogadores antes de começar o Mundial 2026. Roberto Martínez diz que o jogo frente à Nigéria não vai fechar o 11 inicial com o Congo.
3: Contra a Nigéria temos uma oportunidade de trabalhar aspectos que acho são semelhantes com os pontos fortes que o Congo tem, mas não é o 11 inicial, não é o 11 que termina amanhã.
1: Portugal joga amanhã o último jogo de preparação contra a Nigéria às 8h45 da noite em Leiria. 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Boa noite.
0: Hoje foi assim. 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

Bem-vindo para mais uma hora comigo na M80. No ar, Francisco. E vamos ouvir Eurythmics para começar Sweet Dreams e depois Slow Time Love, os Blind Zero. Nesta que é uma hora, vamos ter também a playlist da Wanda Miranda. Daqui a pouco ela vai trazer mais uma das músicas que gosta de ouvir e, claro, vai ouvir aqui.

Norte, os Blind Zero e este Slow Time Love. Já que falamos no Norte, vamos ter uma grande festa a Norte, próximo dia 24 de julho. Toda a informação sobre esta festa está no nosso site, m80.pt. Aliás, a tour da M80 já arrancou, das festas M80, e está tudo disponível no nosso site em m80.pt. A seguir, sequência grande, os noruegueses AHA para começar, depois juntamos Sitiados a Cliff Richard, Ray Parker Jr., Chutos e Pontapés, e pelo meio a Vanna Miranda apresenta mais uma música.

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0: né?
1: E hoje trago 30 Seconds to Mars, respondendo ao desafio de um ouvinte da playlist que me disse: oh, Wanda, então e os 30 Seconds to Mars? Não te dizem nada? Dizem, pois, sei perfeitamente que é uma banda com muitos fãs, nomeadamente em Portugal. Para quem não os conhece, é uma banda de rock alternativo norte-americana, bastante popular, liderada pelo ator e músico Jared Leto. Formaram-se em Los Angeles em 1998. A banda foi criada pelos irmãos Jared e Shannon, que já faziam música juntos desde jovens. No início começaram como um projeto familiar, mas depois expandiram para mais músicos. O primeiro álbum, 30 Seconds to Mars, lançado em 2002, ainda não foi assim um grande sucesso comercial, mas ajudou a estabelecer o estilo da banda. O salto para a fama veio com o segundo álbum, A Beautiful Lie, 2005, que inclui músicas como The Kill e From Yesterday. A partir daí tornaram-se uma banda global com milhões de fãs, com concertos escutados. Jared Leto também é ator e bem bom, premiado, ganhou um Oscar por Dallas Buyers Club. Os fãs são conhecidos como Echelon, verdade? Eu hoje trago The Kill, Bury Me, é uma das músicas mais famosas dos 30 Seconds to Mars, provavelmente a mais marcante da banda, e sim, também tem lugar na minha playlist. Vamos então ouvi-los, 30 Seconds to Mars.

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0: A partir de tudo, os chutos e pontapés e a minha casinha. Amanhã tem de feriado. Ainda bem, então hoje dá para deitar um pouco mais tarde. Amanhã também dormir um pouco mais. Aproveitar da melhor maneira, claro, com a M80.
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versão desta música. Hoje continua a dedicar-se à música e a dar concertos em que relembra os Naked Eyes e também os grandes sucessos da banda dos anos 80. Há mais música na M80 com Naked Eyes.

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17: A seguir, vamos ter assim um momento tipo karaoke com a M80 e no seu carro com o Life is Life Opus para começar. E depois a dança nua dos portugueses é sentente. São as duas primeiras depois das 10.

E The Money, e vai-se voltar com 40 mil euros e com o regresso também das regras iniciais, quando tinha que gritar Show me the money, mal atendia ao telefone. De resto é tudo igual, 68900 é o número para onde deve enviar o SMS com a palavra vencer. Cada vez que enviar um SMS custa 1,5€ mais IVA. Atenção também, mudança de hora em que o telefone vai tocar é entre as 14 e as 15. E sexta-feira, 19, vai ser a Vera Fernandes a fazer a ligação do Show Me The Money. E não se esqueça que agora vai voltar.

6 da tarde, então dois. Liguei-te às 6 da tarde, devia estar a acordar. Essa voz rouca e quente, não suave, murmurar. Fiquei quase sem falas, estive mesmo a desligar. Do outro lado dizias:

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0: Desculpa o Huawei. Rita Lee na M80. Eu sou o Francisco Júnior, estou praticamente de saída. Daqui a pouco chegam as baladas com o Nelson Miguel. Bom feriado amanhã, dia de Portugal. Antes disso, deixem de Muse, Starlight, os portugueses, grupo de baile com Patchouli, I Swear, All For One e This Love, Maroon 5. Até amanhã.
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filho de guitarrista, sabe tocar. Matthew é conhecido pelo talento para a guitarra, para o piano, mas também pelo timbre de voz que ele nunca pensou que pudesse servir para a música de rock. Até ouvir Jeff Buckley. Diz a internet que Matt Bellamy tem medo de aranhas e sabe dizer o alfabeto ao contrário. Há mais música na M80 com os Muse.

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Precisa de ajuda para se fazer à estrada e chegar a casa são e salvo de mais um dia de trabalho? M80 Ballads ao seu dispor. Eu sou o Nelson Miguel e estou consigo até às 2 da manhã.

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